0: Louvado seja nosso Senhor Jesus Cristo. 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Brasil e do continente africano, estamos juntos com o noticiário da Rádio Vaticano, Vatican News, em língua portuguesa, nesta segunda-feira, 8 de junho, trazendo as últimas notícias do Papa, da Igreja e do mundo. Nos estúdios, Silvana e José, com a assessoria técnica de Gabriele Di Domenico. Uma saudação a você no Brasil e nos países de língua portuguesa. Jesus disse: Eu sou a ressurreição e a vida. Quem crê em mim, ainda que tenha morrido, viverá. João 11:25. E vamos aos destaques do programa de hoje. Papa Leão continua a sua viagem apostólica à Espanha, iniciada no sábado, terceiro dia de encontros. Nesta segunda, o encontro com o Parlamento Espanhol e com os bispos espanhóis. Em nosso DNA está enraizado o desejo do bem, da beleza e da verdade. Na tarde deste domingo, na Movistar Arena, em Madrid, o Papa encontrou-se com representantes do mundo da cultura, da arte, da economia, do trabalho e do esporte. Papa Leão encontrou-se também com os agostinianos na Espanha, promover a comunhão e a unidade do coração. Vídeo mensagem do Santo Padre para o Congresso Apostólico Mundial da Misericórdia em Vilnius. Temas políticos: paz, negociações, rearmamento, migração, leis, polarização. Temas éticos: a família e a proteção da vida em todas as suas fases. Em seguida, o apelo à liberdade de consciência e de religião, incluindo o sigilo da confissão, o cuidado dos pobres e, por fim, uma mensagem para a Espanha, a Europa e o mundo. Toda sociedade verdadeiramente justa se funda no reconhecimento da dignidade inviolável da pessoa humana. Leão XIV discursou no coração do templo da vida institucional, jurídica e democrática espanhola, o Palácio das Cortes, sede do Congresso dos Deputados. Ele é o primeiro Papa a discursar nesta Câmara, onde a convivência social toma forma jurídica. Nesta segunda-feira, 500 parlamentares e senadores estiveram presentes e acompanharam, com um longo aplauso, a entrada de Leão XIV, que chegou por volta das 10h30 da manhã, horário local, ao pátio da Carreira de São Jerônimo, recebido pelos presidentes do Congresso e do Senado, Francina Armengol e Pedro Rolan. Estava presente o presidente do governo, Pedro Sánchez, que tinha sido recebido pela manhã na Nunciatura Apostólica. Leão XIV agradeceu, cumprimentou e apertou a mão dos diversos representantes das instituições, além de assinar o livro de honra. No discurso em espanhol, ele esclareceu imediatamente que se apresenta ao Congresso como bispo de Roma e pastor da Igreja Católica, para dar um gesto de proximidade para com a Espanha, no âmbito da cooperação recíproca e uma palavra oferecida a serviço da pessoa humana. Sempre, ressaltou ele, no respeito à missão própria das instituições e da legítima responsabilidade daqueles que receberam o mandato de legislar. É justamente a atividade legislativa, observou o Papa, para além de todas as diferenças, acabar por se deparar com uma pergunta decisiva. Que concepção da pessoa humana inspira as leis? e que tipo de sociedade essas leis constroem. A essa questão segue-se um longo e rico excurso sobre a história e o patrimônio da Espanha, uma terra onde a fé se entrelaçou com a razão, a arte com o direito, a tradição com o pensamento.
1: Que ha dado forma a um modo de viver a liberdade, praticar a justiça e ordenar a vida comum. Desde as páginas universais del Quijote, onde Cervantes proclamou que a liberdade é um dos mais preciosos dones que a los hombres dieron los cielos, hasta la hondura espiritual de Santa Teresa de Ávila.
0: Um legado que moldou uma forma singular de viver a liberdade, praticar a justiça e ordenar a vida comum. As palavras de Leão XIV alternam assim entre Dom Quixote e Santa Teresa de Ávila, a tradição jurídica e a metafísica de Unamuno. Depois, a Escola de Salamanca, 500 anos atrás, que contribuiu para a formação de uma consciência jurídica e moral, capaz de recordar que todo ser humano deve ser reconhecido como sujeito de direitos e deveres. E um anseio que ainda hoje ressoa: que a dignidade, a justiça e o bem comum sejam a medida das relações sociais, tanto no âmbito nacional quanto internacional. E a paz, não apenas uma aspiração política, mas um verdadeiro imperativo moral, numa era de violência e polarização, Leão XIV dedicou a maior parte do seu discurso. A paz, disse ele aos políticos espanhóis, exige instituições a serviço do encontro, verdade e reconciliação, amizade civil e respeito mútuo mesmo em meio a divergências. No âmbito internacional, a paz exige coragem diplomática, responsabilidade ética e uma visão de futuro, baseada no respeito pela identidade de cada povo e na obrigação dos Estados de resolverem suas controvérsias através de meios pacíficos oferecidos pelo direito internacional. Toda guerra é uma dolorosa derrota para a capacidade de negociação e também para aquela consciência humana comum que reconhece os laços de justiça entre as nações. As armas podem impor um silêncio temporário, mas jamais poderão construir uma paz autêntica e duradoura. A comunidade internacional, disse o Papa, é chamada a redescobrir o valor indispensável do diálogo como um caminho paciente rumo a acordos justos e duradouros, baseados no respeito dos tratados, na transparência da ação diplomática e na sincera vontade de antepor a paz ao uso da força. Daí nascem a confiança e a esperança. Ao término de seu discurso, os deputados, todos de pé, aplaudiram o Papa por quase 10 minutos, com alguns gritos de Viva o Papa, que continuaram por alguns instantes após o pontífice deixar o Palácio das Cortes. Em tempo de polarizações, a Igreja testemunha a unidade na pluralidade. Na sede da Conferência Episcopal Espanhola em Madrid, o Papa reuniu-se na manhã desta segunda-feira com os bispos

0: após o compromisso do Santo Padre no Congresso dos Deputados e reuniu os pastores das diversas do Santo Padre no Congresso dos Deputados e reuniu os pastores das diversas dioceses do Congresso dos Deputados e reuniu os pastores das diversas dioceses do país deputados e reuniu os pastores das diversas dioceses do país partindo reuniu os pastores das diversas dioceses do país partindo da imagem de das diversas dioceses do país, partindo da imagem de uma peregrinação, tema que atravessa as dioceses do país, partindo da imagem de uma peregrinação, tema que atravessou todo o seu discurso, o pontífice apresentou uma reflexão sobre o caminho da Igreja diante das transformações culturais, sociais e religiosas da atualidade. O Papa ressaltou a necessidade de conjugar fidelidade à tradição e a abertura à ação do Espírito Santo, valorizando o rico patrimônio cristão da Espanha e, ao mesmo tempo, enfrentando com coragem os desafios da evangelização no presente.
1: E quem estão chamados a acolher esse desafio?
0: Leão XIV recordou que a Igreja é chamada a discernir aquilo que deve ser preservado e aquilo que precisa ser deixado para trás, quando já não favorece o anúncio do Evangelho. Nesse contexto, destacou a herança espiritual e cultural do cristianismo espanhol como um tesouro capaz de continuar gerando frutos desde que seja colocado a serviço da missão. O Papa também ressaltou a centralidade da Palavra de Deus e da Eucaristia na vida cristã, descrevendo-as como alimento indispensável para o caminho dos fiéis. Segundo ele, a renovação da Igreja não depende de estratégias de atração, mas de uma redescoberta profunda da presença de Cristo e da vida sacramental. Ao refletir sobre a missão evangelizadora, o pontífice observou que uma das maiores dificuldades do tempo presente é a capacidade de comunicação. Para responder aos questionamentos da sociedade contemporânea, afirmou ser necessário desenvolver uma cultura de escuta, compreensão e diálogo. Inspirando-se em figuras históricas da evangelização espanhola, como Frei Hernando de Talavera e São Turíbio de Mongrovejo, Leão XIV encorajou os bispos a encontrarem novas linguagens e novas formas de presença pastoral, capazes de alcançar uma sociedade cada vez mais plural e marcada pela diversidade cultural. Um dos pontos centrais da intervenção foi o chamado à comunhão. O Papa observou que o contexto atual é marcado por polarizações e contraposições cada vez mais acentuadas, realidade que também desafia a vida eclesial. Diante desse cenário, destacou que a Igreja deve oferecer um testemunho de unidade, capaz de acolher a diversidade de dons, carismas e sensibilidades presentes no povo de Deus. A comunhão, explicou, não significa uniformidade, mas a convergência de diferentes vocações e experiências em torno de Cristo. Dirigindo com firmeza aos bispos, recordou a responsabilidade particular que lhes cabe como promotores da unidade, do diálogo e da reconciliação dentro das comunidades que lhes foram confiadas.
1: Das sensibilidades que o Espírito Santo suscita no povo de Deus.
0: Outro tema abordado foi a crise de compromissos definitivos que marca muitas sociedades contemporâneas, especialmente entre os jovens. O Papa observou que cresce a busca por sentido e pertencimento, mas muitas vezes acompanhada da dificuldade de assumir escolhas duradouras. Nesse contexto, ressaltou que a pastoral vocacional deve nascer de comunidades vivas, de famílias capazes de testemunhar a beleza da fidelidade e de sacerdotes que vivam sua vocação com alegria. Também voltou a insistir na necessidade de garantir uma sólida formação para os futuros presbíteros, recordando que a qualidade da formação deve prevalecer sobre a simples conservação de estruturas. O Santo Padre dedicou uma parte significativa de sua reflexão às pessoas que sofreram abusos, particularmente aqueles cometidos por membros do clero, classificando essa realidade como uma das feridas mais dolorosas enfrentadas pela Igreja, reiterou a necessidade de escuta, verdade, justiça, reparação e prevenção. Segundo o Papa, cada pessoa ferida deve encontrar acolhida sincera, proteção e caminhos concretos de cura, reforçando o compromisso eclesial com uma cultura do cuidado.
1: Cada pessoa herida deve poder encontrar escuta sincera, acolhida, proteção e caminhos reais.

0: dessa nação.
1: Ao abordar os desafios da secularização, Leão XIV observou que muitas pessoas não rejeitam explicitamente Deus, mas vivem uma profunda busca por sentido, esperança e pertencimento. Por isso, afirmou que a Igreja é chamada a reconhecer essas inquietações e oferecer como resposta a pessoa de Jesus Cristo. O pontífice recordou ainda que as numerosas obras educativas, sociais e assistenciais promovidas pela Igreja encontram sua razão mais profunda no anúncio do amor de Deus revelado em Cristo, capaz de devolver às pessoas a consciência de serem amadas.
0: Restituir a persona o convencimento de ser amado.
1: Na conclusão do discurso, o Papa confiou os bispos espanhóis à proteção da Virgem Maria, evocada por São João Paulo II como padroeira da Terra de Maria. Também recordou a figura de São João de Ávila, patrono do clero espanhol, cujo 500º centenário de ordenação sacerdotal é celebrado este ano. Por fim, dirigiu uma palavra especial aos sacerdotes, definidos como os companheiros mais próximos dos bispos na missão evangelizadora. Leão XIV expressou o desejo de que sejam homens profundamente unidos a Cristo, fiéis à Igreja, próximos do povo e sustentados pela oração, pela fraternidade sacerdotal e pela caridade pastoral.
0: E capazes de unir doutrina sólida, selo apostólico e caridade pastoral.
2: ¿Qué herencia estamos dejando al futuro? Y por ende, ¿qué tipo de comunidad estamos construyendo?
3: ¿Qué legado estamos dejando para el futuro? Y consecuentemente, ¿qué tipo de comunidad estamos construyendo? A pergunta esteve no centro da reflexão proposta pelo Papa Leão XIV durante o encontro Tecer Redes com o Mundo da Cultura, da Arte, da Economia e do Esporte, realizado na tarde deste domingo, 7 de junho, na Movistar Arena em Madrid. Após ouvir os testemunhos de representantes da cultura, da universidade, do mundo empresarial, do trabalho e do esporte, o Santo Padre observou que a sociedade contemporânea possui uma enorme capacidade de inovar, produzir e comunicar, mas advertiu para o risco de perder de vista aquilo que dá sentido a essas conquistas.
2: Nossa sociedade, em efeito, possui uma extraordinária capacidade para produzir, inovar e comunicar.
3: Nossa sociedade, de fato, possui uma extraordinária capacidade de produzir, inovar e comunicar. No entanto, parece que ainda precisamos aprender a custodiar a alma daquele que a gera. Leão XIV recordou que a Igreja deseja permanecer em diálogo com o mundo contemporâneo, justamente porque compartilha das grandes questões que atravessam a experiência humana. Segundo ele, a busca pelo sentido da existência continua sendo uma das perguntas fundamentais do nosso tempo.
2: En el ADN de la humanidad está radicado el deseo de bien, de belleza, de verdad.
3: No DNA da humanidade está enraizado o desejo do bem, da beleza e da verdade. E a partir dessa aspiração profundamente humana e de nossa experiência secular, que a Igreja propõe caminhos para uma vida digna e o bem comum. Ao refletir sobre o tema do encontro, o Papa comparou o diálogo social à arte de tecer redes, um processo que exige encontro, escuta, respeito e colaboração. Nesse contexto, ressaltou a responsabilidade da comunicação, da educação, da atividade econômica, da arte, do esporte e da tecnologia na construção de uma sociedade mais humana. Toda expressão fala, transmite. Pode ferir ou curar, destruir expectativas ou abrir horizontes, semear divisão ou despertar a esperança na possibilidade de construir juntos algo genuinamente humano. Segundo o pontífice, o diálogo autêntico deve estar fundamentado no relacionamento da dignidade de cada pessoa e no compromisso comum com o bem de todos. O Papa também defendeu uma visão do desenvolvimento que não exclua os mais frágeis e insistiu na centralidade da pessoa humana diante dos desafios econômicos e tecnológicos da atualidade. Ao recordar a contribuição histórica do cristianismo para a cultura europeia, renovou o convite feito por seus predecessores.
2: Não temais, abri de par em par as portas a Cristo.
3: Não tenham medo, abram, escancarem as portas a Cristo. Jesus Cristo não nos tira nada e nos dá tudo. Leão XIV questionou ainda quem continua sendo deixado à margem da sociedade, apesar de seus talentos e capacidades, e recordou que a situação dos pobres continua sendo um apelo constante à consciência humana. Também em sua reflexão, o Papa voltou-se para um tema que lhe é particularmente familiar, o esporte. Recordando seu valor educativo e social, afirmou que muitas das lições mais importantes da convivência humana são aprendidas nos campos e quadras esportivas.
2: Pensemos quantos de nós aprendemos o respeito por el adversário em um campo de jogo, mais que escuchando um discurso.
3: Pensemos em quantos de nós aprendemos o respeito pelo adversário em um campo de jogo, mais do que ouvindo um discurso. Quantos atletas nos ensinam a perder sem odiar, a vencer sem humilhar, ou a se levantar depois de cair. Na parte final do discurso, o Santo Padre dirigiu-se especialmente aos participantes como protagonistas da construção do futuro, convidando-os a promover uma cultura do encontro capaz de harmonizar os diversos âmbitos da vida social.
2: Queridos amigos, os invito entonces a ser hilos nuevos para tejer redes nuevas que harmonicen todos los ámbitos de la vida.
3: Convido-os, portanto, a serem novos fios para tecer redes novas que harmonizem todos os âmbitos da vida. Para tecer uma sociedade renovada onde o tempo se impregne de eternidade. A cultura custodie a memória e favoreça o diálogo. A educação promova a busca da verdade com espírito crítico. A arte desperte o espanto e gere emoções nobres. A empresa reconheça a dignidade da pessoa. E o trabalho continue sendo motor de esperança. Ao concluir, o Papa exortou os presentes a cultivarem a fraternidade, a solidariedade e a paz para que continue a resplandecer nas futuras gerações aquilo que definiu como a magnífica humanidade de cada pessoa e de cada povo. A paz não pode ser alcançada sem a misericórdia. Na vida, mensagem enviada por ocasião do Congresso Apostólico Mundial da Misericórdia em Vilnius, o Papa Leão destaca que o mundo de hoje, com seus muitos medos e preocupações, tensões e guerras, manifesta uma necessidade cada vez mais urgente de paz no coração das pessoas e dos povos. Camila Moraes.
4: O Papa Leão define a misericórdia, fonte de grande alegria e verdadeira esperança, como um remédio que transforma a vida e, consequentemente, também a sociedade, tornando-a mais acolhedora e misericordiosa. Foi o que afirmou na videomensagem em inglês enviada a Vilnius, na Lituânia, onde acontece de 7 a 12 de junho o 6º Congresso Apostólico Mundial da Misericórdia, organizado pelo Dicastério para a Evangelização, em colaboração com a Arquidiocese local. O encontro, que reúne cerca de 5 mil fiéis provenientes de diversas partes do mundo, tem como tema Construamos a Cidade da Misericórdia. Participa também do Congresso o Patriarca Ecumênico de Constantinopla, Bartolomeu I, cuja presença o Pontífice agradece na mensagem em vídeo. O olhar do Papa volta-se inevitavelmente para as feridas do mundo e recorda o que escrevia Santo Agostinho nas Confissões, ao depositar a sua esperança e confiança na imensa grandeza da misericórdia de Deus.
5: Amid the vortex of violence,
4: em meio ao turbilhão de violência que envenena as relações e destrói vidas, a misericórdia de Deus pede para entrar em nossos corações com o seu extraordinário poder de renovação. E esta misericórdia é capaz de transformar as nossas vidas, abrindo caminho para o amor e o perdão como traços distintivos do rosto de Deus que se manifesta através de nós. Deus, afirma o Papa, nunca se cansa de manifestar a sua misericórdia. O seu amor, como diz o salmista, é para sempre, e é somente no seu perdão que se pode encontrar a paz. Unamos a nossa confiança na infinita misericórdia de Deus ao nosso compromisso pessoal de construir uma sociedade mais acolhedora e misericordiosa, começando pelas nossas famílias. Por fim, o Papa expressa o desejo de que os dias vividos em Vilnius sejam intensamente aproveitados, para que os participantes possam levar para casa a riqueza da experiência compartilhada neste encontro internacional. Do fundo do coração, concedo a cada um de vocês e às suas famílias a bênção apostólica do Deus misericordioso.
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E assim chegamos à conclusão do nosso espaço de hoje, agradecendo a sua presença. A gente volta amanhã, nesse mesmo horário, com mais informações direto do Vaticano para você. E continue também seguindo a peregrinação, a viagem apostólica do Papa Leão XIV à Espanha, também através do nosso site, Vatican News. Um abraço e até lá!

0: Louvado seja nosso Senhor Jesus Cristo. 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Brasil e do continente africano, estamos juntos com o noticiário da Rádio Vaticano, Vatican News, em língua portuguesa, nesta segunda-feira, 8 de junho, trazendo as últimas notícias do Papa, da Igreja e do mundo. Nos estúdios, Silvana e José, com a assessoria técnica de Gabriele Di Domenico. Uma saudação a você no Brasil e nos países de língua portuguesa. Jesus disse: Eu sou a ressurreição e a vida. Quem crê em mim, ainda que tenha morrido, viverá. João 11:25. E vamos aos destaques do programa de hoje. Papa Leão continua a sua viagem apostólica à Espanha, iniciada no sábado, terceiro dia de encontros. Nesta segunda, o encontro com o Parlamento Espanhol e com os bispos espanhóis. Em nosso DNA está enraizado o desejo do bem, da beleza e da verdade. Na tarde deste domingo, na Movistar Arena, em Madrid, o Papa encontrou-se com representantes do mundo da cultura, da arte, da economia, do trabalho e do esporte. Papa Leão encontrou-se também com os agostinianos na Espanha, promover a comunhão e a unidade do coração. Vídeo mensagem do Santo Padre para o Congresso Apostólico Mundial da Misericórdia em Vilnius. Temas políticos: paz, negociações, rearmamento, migração, leis, polarização. Temas éticos: a família e a proteção da vida em todas as suas fases. Em seguida, o apelo à liberdade de consciência e de religião, incluindo o sigilo da confissão, o cuidado dos pobres e, por fim, uma mensagem para a Espanha, a Europa e o mundo. Toda sociedade verdadeiramente justa se funda no reconhecimento da dignidade inviolável da pessoa humana. Leão XIV discursou no coração do templo da vida institucional, jurídica e democrática espanhola, o Palácio das Cortes, sede do Congresso dos Deputados. Ele é o primeiro Papa a discursar nesta Câmara, onde a convivência social toma forma jurídica. Nesta segunda-feira, 500 parlamentares e senadores estiveram presentes e acompanharam, com um longo aplauso, a entrada de Leão XIV, que chegou por volta das 10:30 da manhã, horário local, ao pátio da Carreira de São Jerônimo, recebido pelos presidentes do Congresso e do Senado, Francina Armengol e Pedro Rolan. Estava presente o presidente do governo, Pedro Sánchez, que tinha sido recebido pela manhã na Nunciatura Apostólica. Leão XIV agradeceu, cumprimentou e apertou a mão dos diversos representantes das instituições, além de assinar o livro de honra. No discurso em espanhol, ele esclareceu imediatamente que se apresenta ao Congresso como bispo de Roma e pastor da Igreja Católica, para dar um gesto de proximidade para com a Espanha, no âmbito da cooperação recíproca e uma palavra oferecida a serviço da pessoa humana. Sempre, ressaltou ele, no respeito à missão própria das instituições e da legítima responsabilidade daqueles que receberam o mandato de legislar. É justamente a atividade legislativa, observou o Papa, para além de todas as diferenças, a acabar por se deparar com uma pergunta decisiva. Que concepção da pessoa humana inspira as leis? e que tipo de sociedade essas leis constroem. A essa questão segue-se um longo e rico excurso sobre a história e o patrimônio da Espanha, uma terra onde a fé se entrelaçou com a razão, a arte com o direito, a tradição com o pensamento.
1: Que ha dado forma a um modo de viver a liberdade, praticar a justiça e ordenar a vida comum. Desde as páginas universales del Quijote, onde Cervantes proclamou que a liberdade é um dos mais preciosos dones que a los hombres dieron los cielos, hasta la hondura espiritual de Santa Teresa de Ávila.
0: Um legado que moldou uma forma singular de viver a liberdade, praticar a justiça e ordenar a vida comum. As palavras de Leão XIV alternam assim entre Dom Quixote e Santa Teresa de Ávila, a tradição jurídica e a metafísica de Unamuno. Depois, a Escola de Salamanca, 500 anos atrás, que contribuiu para a formação de uma consciência jurídica e moral, capaz de recordar que todo ser humano deve ser reconhecido como sujeito de direitos e deveres. E um anseio que ainda hoje ressoa: que a dignidade, a justiça e o bem comum sejam a medida das relações sociais, tanto no âmbito nacional quanto internacional. E a paz, não apenas uma aspiração política, mas um verdadeiro imperativo moral, numa era de violência e polarização, Leão XIV dedicou a maior parte do seu discurso. A paz, disse ele aos políticos espanhóis, exige instituições a serviço do encontro, verdade e reconciliação, amizade civil e respeito mútuo mesmo em meio a divergências. No âmbito internacional, a paz exige coragem diplomática, responsabilidade ética e uma visão de futuro, baseada no respeito pela identidade de cada povo e na obrigação dos Estados de resolverem suas controvérsias através de meios pacíficos oferecidos pelo direito internacional. Toda guerra é uma dolorosa derrota para a capacidade de negociação e também para aquela consciência humana comum que reconhece os laços de justiça entre as nações. As armas podem impor um silêncio temporário, mas jamais poderão construir uma paz autêntica e duradoura. A comunidade internacional, disse o Papa, é chamada a redescobrir o valor indispensável do diálogo como um caminho paciente rumo a acordos justos e duradouros, baseados no respeito dos tratados, na transparência da ação diplomática e na sincera vontade de antepor a paz ao uso da força. Daí nascem a confiança e a esperança. Ao término de seu discurso, os deputados, todos de pé, aplaudiram o Papa por quase 10 minutos, com alguns gritos de Viva o Papa, que continuaram por alguns instantes após o pontífice deixar o Palácio das Cortes. Em tempo de polarizações, a Igreja testemunha a unidade na pluralidade. Na sede da Conferência Episcopal Espanhola em Madrid, o Papa reuniu-se na manhã desta segunda-feira com os bispos do país. Em seu discurso, refletiu sobre os desafios da evangelização em uma sociedade marcada pela secularização, pelas mudanças culturais e pelas divisões crescentes. Túlio Fonseca.
2: Queridos hermanos en el Episcopado, es con gran gozo que me presento ante vosotros en este tercer día de mi viaje apostólico en España.
3: No terceiro dia de sua viagem apostólica à Espanha, o Papa Leão XIV encontrou-se nesta segunda-feira, 8 de junho, com os bispos espanhóis na sede da Conferência Episcopal Espanhola em Madrid. A reunião ocorreu após o compromisso do Santo Padre no Congresso dos Deputados e reuniu os pastores das diversas dioceses do país. Partindo da imagem de uma peregrinação, tema que atravessou todo o seu discurso, o pontífice apresentou uma reflexão sobre o caminho da Igreja diante das transformações culturais, sociais e religiosas da atualidade. O Papa ressaltou a necessidade de conjugar fidelidade à tradição e a abertura à ação do Espírito Santo, valorizando o rico patrimônio cristão da Espanha e, ao mesmo tempo, enfrentando com coragem os desafios da evangelização no presente.
2: E quem estão chamados a acolher esse desafio?
3: Leão XIV recordou que a Igreja é chamada a discernir aquilo que deve ser preservado e aquilo que precisa ser deixado para trás, quando já não favorece o anúncio do Evangelho. Nesse contexto, destacou a herança espiritual e cultural do cristianismo espanhol como um tesouro capaz de continuar gerando frutos desde que seja colocado a serviço da missão. O Papa também ressaltou a centralidade da Palavra de Deus e da Eucaristia na vida cristã, descrevendo-as como alimento indispensável para o caminho dos fiéis. Segundo ele, a renovação da Igreja não depende de estratégias de atração, mas de uma redescoberta profunda da presença de Cristo e da vida sacramental. Ao refletir sobre a missão evangelizadora, o pontífice observou que uma das maiores dificuldades do tempo presente é a capacidade de comunicação. Para responder aos questionamentos da sociedade contemporânea, afirmou ser necessário desenvolver uma cultura de escuta, compreensão e diálogo. Inspirando-se em figuras históricas da evangelização espanhola, como Frei Hernando de Talavera e São Turíbio de Mongrovejo, Leão XIV encorajou os bispos a encontrarem novas linguagens e novas formas de presença pastoral, capazes de alcançar uma sociedade cada vez mais plural e marcada pela diversidade cultural. Um dos pontos centrais da intervenção foi o chamado à comunhão. O Papa observou que o contexto atual é marcado por polarizações e contraposições cada vez mais acentuadas, realidade que também desafia a vida eclesial. Diante desse cenário, destacou que a Igreja deve oferecer um testemunho de unidade, capaz de acolher a diversidade de dons, carismas e sensibilidades presentes no povo de

0: mas muitas vezes acompanhada da dificuldade de assumir escolhas duradouras. Nesse contexto, ressaltou que a pastoral vocacional deve nascer de comunidades. Vivas, de famílias capazes de testemunhar a beleza da fidelidade e de sacerdotes que vivam sua vocação com alegria. Também voltou a insistir na necessidade de garantir uma sólida formação para os futuros presbíteros, recordando que a qualidade da formação deve prevalecer sobre a simples conservação de estruturas. O Santo Padre dedicou uma parte significativa de sua reflexão às pessoas que sofreram abusos, particularmente aqueles cometidos por membros do clero, classificando essa realidade como uma das feridas mais dolorosas enfrentadas pela Igreja, reiterou a necessidade de escuta, verdade, justiça, reparação e prevenção. Segundo o Papa, cada pessoa ferida deve encontrar acolhida sincera, proteção e caminhos concretos de cura, reforçando o compromisso eclesial com uma cultura do cuidado.
1: Cada pessoa ferida deve poder encontrar escuta sincera, acolhida, proteção e caminhos reais de sanação.
0: Ao abordar os desafios da secularização, Leão XIV observou que muitas pessoas não rejeitam explicitamente Deus, mas vivem uma profunda busca por sentido, esperança e pertencimento. Por isso, afirmou que a Igreja é chamada a reconhecer essas inquietações e oferecer como resposta a pessoa de Jesus Cristo. O pontífice recordou ainda que as numerosas obras educativas, sociais e assistenciais promovidas pela Igreja encontram sua razão mais profunda no anúncio do amor de Deus revelado em Cristo, capaz de devolver às pessoas a consciência de serem amadas.
1: Restituir a pessoa o convencimento de ser amado.
0: Na conclusão do discurso, o Papa confiou os bispos espanhóis à proteção da Virgem Maria, evocada por São João Paulo II como padroeira da Terra de Maria. Também recordou a figura de São João de Ávila, patrono do clero espanhol, cujo 5º centenário de ordenação sacerdotal é celebrado este ano. Por fim, dirigiu uma palavra especial aos sacerdotes, definidos como os companheiros mais próximos dos bispos na missão evangelizadora. Leão XIV expressou o desejo de que sejam homens profundamente unidos a Cristo, fiéis à Igreja, próximos do povo e sustentados pela oração, pela fraternidade sacerdotal e pela caridade pastoral.
1: E capazes de unir doutrina sólida, selo apostólico e caridade pastoral.
2: ¿Qué herencia estamos dejando al futuro? Y por ende, ¿qué tipo de comunidad estamos construyendo?
3: ¿Qué legado estamos dejando para el futuro? Y consecuentemente, ¿qué tipo de comunidad estamos construyendo? A pergunta esteve no centro da reflexão proposta pelo Papa Leão XIV durante o encontro Tecer Redes com o Mundo da Cultura, da Arte, da Economia e do Esporte, realizado na tarde deste domingo, 7 de junho, na Movistar Arena, em Madrid. Após ouvir os testemunhos de representantes da cultura, da universidade, do mundo empresarial, do trabalho e do esporte, o Santo Padre observou que a sociedade contemporânea possui uma enorme capacidade de inovar, produzir e comunicar, mas advertiu para o risco de perder de vista aquilo que dá sentido a essas conquistas.
2: Nossa sociedade, em efeito, possui uma extraordinária capacidade para produzir, inovar e comunicar.
3: Nossa sociedade, de fato, possui uma extraordinária capacidade de produzir, inovar e comunicar. No entanto, parece que ainda precisamos aprender a custodiar a alma daquele que a gera. Leão XIV recordou que a Igreja deseja permanecer em diálogo com o mundo contemporâneo, justamente porque compartilha das grandes questões que atravessam a experiência humana. Segundo ele, a busca pelo sentido da existência continua sendo uma das perguntas fundamentais do nosso tempo.
2: En el ADN de la humanidad

0: bien, de belleza, de verdad.
1: No DNA da humanidade está enraizado o desejo do bem, da beleza e da verdade. E a partir dessa aspiração profundamente humana e de nossa experiência secular, que a Igreja propõe caminhos para uma vida digna e o bem comum. Ao refletir sobre o tema do encontro, o Papa comparou o diálogo social à arte de tecer redes, um processo que exige encontro, escuta, respeito e colaboração. Nesse contexto, ressaltou a responsabilidade da comunicação, da educação, da atividade econômica, da arte, do esporte e da tecnologia na construção de uma sociedade mais humana. Toda expressão fala, transmite. Pode ferir ou curar, destruir expectativas ou abrir horizontes, semear divisão ou despertar a esperança na possibilidade de construir juntos algo genuinamente humano. Segundo o Pontífice, o diálogo autêntico deve estar fundamentado no relacionamento da dignidade de cada pessoa e no compromisso comum com o bem de todos. O Papa também defendeu uma visão do desenvolvimento que não exclua os mais frágeis e insistiu na centralidade da pessoa humana diante dos desafios econômicos e tecnológicos da atualidade. Ao recordar a contribuição histórica do cristianismo para a cultura europeia, renovou o convite feito por seus predecessores.
0: Não temais. Abri de par em par as portas a Cristo.
1: Não tenham medo. Abram, escancarem as portas a Cristo. Jesus Cristo não nos tira nada e nos dá tudo. Leão XIV questionou ainda quem continua sendo deixado à margem da sociedade, apesar de seus talentos e capacidades, e recordou que a situação dos pobres continua sendo um apelo constante à consciência humana. Também em sua reflexão, o Papa voltou-se para um tema que lhe é particularmente familiar, o esporte. Recordando seu valor educativo e social, afirmou que muitas das lições mais importantes da convivência humana são aprendidas nos campos e quadras esportivas.
0: Pensemos quantos de nós aprendemos a respeito por el adversário em um campo de jogo, mas que escuchando um discurso.
1: Pensemos em quantos de nós aprendemos o respeito pelo adversário em um campo de jogo, mais do que ouvindo um discurso. Quantos atletas nos ensinam a perder sem odiar, a vencer sem humilhar, ou a se levantar depois de cair. Na parte final do discurso, o Santo Padre dirigiu-se especialmente aos participantes como protagonistas da construção do futuro, convidando-os a promover uma cultura do encontro capaz de harmonizar os diversos âmbitos da vida social.
0: Queridos amigos, os invito então a ser hilos novos para tejer redes novas que harmonizem todos os âmbitos da vida.
1: Convido-os, portanto, a serem novos fios para tecer redes novas que harmonizem todos os âmbitos da vida. Para tecer uma sociedade renovada onde o tempo se impregne de eternidade. A cultura custodie a memória e favoreça o diálogo. A educação promova a busca da verdade com espírito crítico. A arte desperte o espanto e gere emoções nobres. A empresa reconheça a dignidade da pessoa e o trabalho continue sendo motor de esperança. Ao concluir, o Papa exortou os presentes a cultivarem a fraternidade, a solidariedade e a paz para que continue a resplandecer nas futuras gerações aquilo que definiu como a magnífica humanidade de cada pessoa e de cada povo. A paz não pode ser alcançada sem a misericórdia. Na vida, mensagem enviada por ocasião do Congresso Apostólico Mundial da Misericórdia em Vilnius, O Papa Leão destaca que o mundo de hoje, com seus muitos medos e preocupações, tensões e guerras, manifesta uma necessidade cada vez mais urgente de paz no coração das pessoas e dos povos. Camila Moraes.
2: O Papa Leão define a misericórdia, fonte de grande alegria e verdadeira esperança, como um remédio que transforma a vida e, consequentemente, também a sociedade, tornando-a mais acolhedora e misericordiosa. Foi o que afirmou na videomensagem em inglês enviada a Vilnius, na Lituânia, onde acontece de 7 a 12 de junho o 6º Congresso Apostólico Mundial da Misericórdia, organizado pelo Dicastério para a Evangelização, em colaboração com a Arquidiocese local. O encontro, que reúne cerca de 5 mil fiéis provenientes de diversas partes do mundo, tem como tema Construamos a Cidade da Misericórdia. Participa também do Congresso o Patriarca Ecumênico de Constantinopla, Bartolomeu I, cuja presença o pontífice agradece na mensagem em vídeo. O olhar do Papa volta-se inevitavelmente para as feridas do mundo e recorda o que escrevia Santo Agostinho nas Confissões, ao depositar a sua esperança e confiança na imensa grandeza da misericórdia de Deus.
0: Amid the vortex of violence.
2: Em meio ao turbilhão de violência que envenena as relações e destrói vidas, a misericórdia de Deus pede para entrar em nossos corações com o seu extraordinário poder de renovação. E esta misericórdia é capaz de transformar as nossas vidas, abrindo caminho para o amor e o perdão como traços distintivos do rosto de Deus que se manifesta através de nós. Deus, afirma o Papa, nunca se cansa de manifestar a sua misericórdia. O seu amor, como diz o salmista, é para sempre. E é somente no seu perdão que se pode encontrar a paz. Unamos a nossa confiança na infinita misericórdia de Deus ao nosso compromisso pessoal de construir uma sociedade mais acolhedora e misericordiosa, começando pelas nossas famílias. Por fim, o Papa expressa o desejo de que os dias vividos em Vilnius sejam intensamente aproveitados, para que os participantes possam levar para casa a riqueza da experiência compartilhada neste encontro internacional. Do fundo do coração, concedo a cada um de vocês e às suas famílias a bênção apostólica do Deus misericordioso.
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E assim chegamos à conclusão do nosso espaço de hoje, agradecendo a sua presença. A gente volta amanhã, nesse mesmo horário, com mais informações direto do Vaticano para você. E continue também seguindo a peregrinação, a viagem apostólica do Papa Leão XIV à Espanha, também através do nosso site, Vatican News. Um abraço e até lá!

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1: Amigas e amigos ouvintes, saudações sororais e fraternais. Sintonizam a Rádio Vaticano a transmitir o seu programa em língua portuguesa para os ouvintes que nos escutam no continente africano e pelo mundo fora. Convosco já microfone, Dulce Araújo e Filomeno Lopes. O Papa Leão XIV é, a partir desta segunda-feira, dia 8 de junho, o primeiro Papa a visitar o Congresso dos Deputados, sede da vida institucional, jurídica e democrática da Espanha. O Papa exortou a paz através da coragem da negociação, denunciando o rearmamento na Europa e no mundo. A verdadeira segurança, disse, vem do respeito pelo direito institucional, e fez um apelo em prol da defesa da vida e da família, bem como da proteção da liberdade religiosa. Pediu respostas concretas para a crise migratória, a fim de garantir acolhimento e integração. E neste terceiro dia da sua viagem apostólica à Espanha, o Papa Leão XIV encontrou-se também nesta segunda-feira, dia 8 de junho, com os bispos espanhóis na sede da Conferência Episcopal Espanhola em Madrid. Estes e outros os principais temas para desenvolver já, nesta nossa edição de hoje. Antes de seguir para o Congresso dos Deputados para o encontro com os membros do Parlamento Espanhol, na manhã desta segunda-feira, dia 8 de junho, terceiro dia da sua viagem apostólica a Madrid, o Papa Leão XIV encontrou-se brevemente com o presidente do governo da Espanha, Pedro Sánchez Pérez Castellón. A informação foi divulgada pela sala de imprensa da Santa Sé por meio do seu canal no Telegram, que informou ainda que, posteriormente, o pontífice cumprimentou alguns colaboradores do chefe do governo espanhol. O encontro privado teve duração de cerca de 20 minutos.
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1: Leão XIV discursou no coração do Templo da Vida Institucional, Jurídica e Democrática Espanhola, o Palácio das Cortes, sede do Congresso dos Deputados. Ele é o primeiro Papa a discursar nesta Câmara, onde a convivência social toma forma jurídica. 500 parlamentares e senadores estiveram presentes e acompanharam com um longo aplauso a entrada de Leão XIV, que chegou por volta das 10h30, hora local, ao pátio da Carrera de San Jerônimo, recebido pelos presidentes do Congresso e do Senado, Francina Armengol e Pedro Roland. Estava presente o presidente do governo, Pedro Sánchez, que já tinha sido recebido pela manhã na Nunciatura Apostólica. Leão XIV agradeceu, cumprimentou e apertou a mão dos diversos representantes das instituições, além de assinar o livro de honra. No discurso em espanhol, ele esclareceu imediatamente que se apresenta ao Congresso como bispo de Roma e pastor da Igreja Católica, para dar um gesto de proximidade para com a Espanha no âmbito da cooperação recíproca e uma palavra oferecida a serviço da pessoa humana. Sempre, ressaltou, no respeito à missão própria das instituições e da legítima responsabilidade daqueles que receberam o mandato de legislar. É justamente a atividade legislativa, observou o Papa, para além de todas as diferenças, que se depara com uma pergunta decisiva. Que concepção da pessoa humana inspira as leis e que tipo de sociedades essas leis constroem? A essa questão segue-se um longo e rico discurso sobre a história e o património da Espanha, uma terra onde a fé se entrelaçou com a razão, a arte com o direito, a tradição com o pensamento, um legado que moldou uma forma singular de viver a liberdade, praticar a justiça e ordenar a vida comum. As palavras de Leão XIV alternam assim entre Dom Quixote e Santa Teresa de Ávila, a tradição jurídica e a metafísica de Unamuno. Depois, a Escola de Salamanca, 500 anos atrás, que contribuiu para a formação de uma consciência jurídica e moral, capaz de recordar que todo ser humano deve ser reconhecido como sujeito de direitos e deveres. Um anseio que ainda hoje ressoa, que a dignidade, disse, a justiça e o bem comum sejam a medida das relações sociais, tanto no âmbito nacional quanto internacional. Esta é uma das grandes heranças do país, que entrou na consciência da comunidade internacional, onde, como afirma Leone, continua a ser colocada a questão de como construir a paz com base no reconhecimento da pessoa e não na imposição da força. E a paz não apenas uma aspiração política, mas um verdadeiro imperativo moral numa era da violência e polarização. Leão XIV dedicou a maior parte do seu discurso. A paz, disse aos políticos espanhóis, exige instituições a serviço do encontro, verdade e reconciliação, amizade civil e respeito mútuo, mesmo em meio a divergências. No âmbito internacional, a paz exige coragem diplomática, responsabilidade ética e uma visão de futuro baseada no respeito pela identidade de cada povo e na obrigação dos Estados de resolverem as suas controvérsias através de meios pacíficos oferecidos pelo direito internacional. Toda a guerra, disse, é uma dolorosa derrota para a capacidade de negociação e também para aquela consciência humana comum que reconhece os laços de justiça entre as nações. As armas podem impor um silêncio temporário, mas jamais poderão construir uma paz autêntica e duradoura. De acordo com o Papa, é preocupante que em várias partes do mundo e na Europa o rearmamento esteja ressurgindo como uma resposta quase inevitável diante da fragilidade do cenário internacional. Ora, a verdadeira segurança, pelo contrário, provém da justiça, do diálogo paciente, do respeito ao direito internacional e de uma política capaz de colocar a vida dos povos acima dos interesses que lucram com a guerra. E o desenvolvimento de novas tecnologias e da inteligência artificial na esfera militar também exige uma vigilância ética rigorosa para que as decisões sobre a vida e a morte nunca sejam delegadas a automatismos nem subtraídas à responsabilidade moral da pessoa humana. A comunidade internacional, disse o Papa Leão XIV, é chamada a redescobrir o valor indispensável do diálogo como um caminho paciente rumo a acordos justos e duradouros, baseados no respeito dos tratados, na transparência da ação diplomática e na sincera vontade de antepor a paz ao uso da força. Daí nascem a confiança e a esperança. O Papa, portanto, apelou a uma cultura da reciprocidade, recordando que o pluralismo político não deve degenerar em descrédito permanente do adversário e que, na convivência madura, até mesmo o conflito pode se tornar um passo rumo à paz. O perigo, continuou o pontífice, reside noutro tipo de cultura, a cultura do descarte, termo cunhado por Francisco para indicar a principal ameaça à convivência social. Leão XIV introduziu o tema da vida, um valor fundamental para o futuro das sociedades. Uma comunidade, disse, pode ser considerada plenamente justa se deixar à margem a criança ainda por nascer, o idoso, o doente, aquele que sofre em silêncio ou quem depende inteiramente dos cuidados dos outros. A defesa da vida humana não é uma questão de interesse particular ou confessional, é um objetivo da civilização. Por conseguinte, toda a vida humana deve ser reconhecida e protegida desde a concepção até o seu fim natural, em todas as circunstâncias da sua existência, afirmou o Papa. Quando essa certeza se ofusca, os mais vulneráveis são as primeiras vítimas e a lei perde seu significado mais profundo, que é o servir e proteger cada pessoa. A grandeza moral de uma nação manifesta-se, sobretudo, na sua capacidade de acompanhar, proteger e amar aquelas vidas marcadas por maior fragilidade. Neste contexto específico, a família tem uma importância crucial. O alicerce natural da comunidade e a escola da humanidade, onde se aprende a gramática elementar da convivência. Quando a família é apoiada, a estabilidade espiritual e social das nações também se fortalece, assegurou o Papa, pedindo uma colaboração com as instituições educacionais que são chamadas a respeitar o direito primordial e inalienável dos pais de escolher o tipo de educação e formação que darão aos seus filhos em consonância com as suas próprias convicções morais, culturais e religiosas. Na perspectiva da dignidade humana, o Papa Leão XIV abordou a questão da migração, drama que hoje desafia a consciência das nações e o fundamento ético da ordem internacional. Muitos homens, mulheres e crianças são forçados frequentemente, devido a circunstâncias dramáticas, a deixar as suas comunidades e abandonar entes queridos, histórias e laços, observou o pontífice. Essa realidade vai além de qualquer interpretação puramente demográfica ou económica. É uma questão eminentemente moral e jurídica.
3: Aí onde uma pessoa é discriminada por sua origem nacional, étnico, religioso ou linguístico,
1: quando uma pessoa é discriminada com base na sua origem nacional, étnica, religiosa ou linguística, ou em sua condição económica ou social, o princípio universal da igual dignidade de todos os seres humanos é gravemente violado.
3: Ou por sua condição econômica e social, se vulnera gravemente o princípio universal da igual dignidade de todos os seres humanos. Muchas gracias.
1: No terceiro dia da sua viagem apostólica à Espanha, o Papa Leão XIV encontrou-se nesta segunda-feira, dia 8 de junho, com os bispos espanhóis na sede da Conferência Episcopal Espanhola em Madrid. A reunião ocorreu após o compromisso do Santo Padre no Congresso dos Deputados e reuniu os pastores das diversas dioceses do país. Partindo da imagem de uma peregrinação, tema que atravessou todo o seu discurso, o pontífice apresentou uma reflexão sobre o caminho da Igreja diante das transformações culturais, sociais e religiosas da atualidade. O Papa ressaltou a necessidade de conjugar fidelidade à tradição e a abertura à ação do Espírito Santo, valorizando o rico património cristão da Espanha e, ao mesmo tempo, enfrentando com coragem os desafios da evangelização no presente. Leão XIV recordou que a Igreja é chamada a discernir aquilo que deve ser preservado e aquilo que precisa ser deixado para trás, quando já não favorece o anúncio do Evangelho. Nesse contexto, destacou a herança espiritual e cultural do cristianismo espanhol como um tesouro capaz de continuar a gerar frutos, desde que seja colocado a serviço da missão. O Papa também ressaltou a centralidade da Palavra de Deus e da Eucaristia na vida cristã, descrevendo-as como alimento indispensável para o caminho dos fiéis. Segundo o Papa, a renovação da Igreja não depende de estratégias de atração, mas de uma redescoberta profunda da presença de Cristo e da vida sacramental. Ao refletir sobre a missão evangelizadora, o pontífice observou que uma das maiores dificuldades do tempo presente é a capacidade de comunicação. Para responder aos questionamentos da sociedade contemporânea, afirmou ser necessário desenvolver uma cultura de escuta, compreensão e diálogo. Inspirando-se em figuras históricas da evangelização espanhola, como o Frei Hernando de Talavera e São Turíbio de Mogrovejo, Leão XIV encorajou os bispos a encontrarem novas linguagens e novas formas de presença pastoral, capazes de alcançar uma sociedade cada vez mais plural e marcada pela diversidade cultural. Um dos pontos centrais da intervenção foi o chamado à comunhão. O Papa observou que o contexto atual é marcado por polarizações e contraposições cada vez mais acentuadas, realidade que também desafia a vida eclesial. Diante desse cenário, destacou que a Igreja deve oferecer um testemunho de unidade capaz de acolher a diversidade de dons, carismas e sensibilidades presentes no povo de Deus. A comunhão, explicou, não significa uniformidade, mas a convergência de diferentes vocações e experiências em torno de Cristo. Dirigindo-se com firmeza aos bispos, recordou a responsabilidade particular que lhes cabe como promotores da unidade, do diálogo e da reconciliação dentro das comunidades que lhes foram confiadas. O Santo Padre dedicou também uma parte significativa da sua reflexão às pessoas que sofreram abusos, particularmente aqueles cometidos por membros do clero, classificando essa realidade como uma das feridas mais dolorosas enfrentadas pela Igreja, reiterou a necessidade de escuta, verdade, justiça, reparação e prevenção. Segundo o Papa, cada pessoa ferida deve encontrar acolhimento sincero, proteção e caminhos concretos de cura, reforçando o compromisso eclesial com uma cultura do cuidado.

Segunda década dos afrodescendentes, 2025-2034. Get up, stand up. 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A quantidade de brasileiros que se identificam como negros, pretos ou pardos está a crescer, enquanto a percentagem de pessoas que se declaram brancas diminui gradualmente no Brasil. É o que revela a edição mais recente da Pesquisa Nacional por Amostra de Domicílio Contínua, realizada pelo Instituto Brasileiro de Geografia e Estatísticas e divulgada na sexta-feira, 17 de abril, estando incluída pelo Boletim Alari no seu rol de notícias no mês de abril. O Boletim Alari é uma newsletter sobre estudos afro-latino-americanos produzido na Universidade de Harvard, nos Estados Unidos. Entre 2012 e 2025, houve no Brasil um aumento notável do número de pessoas que afirmam ser pretas. Segundo especialistas, isto reflete uma maior consciência racial, além da mistura de raças que é característica do Brasil. Em 2025, 10,4% da população declarou-se preta, uma elevação significativa em comparação com os 7,4% registados em 2012. Quanto à população que se declara parda, a variação foi pequena, passando de 45,5% para 45,8% no mesmo período. Contudo, esses dados confirmam que a maioria dos brasileiros, 55,5%, é negra, somando pretos e pardos. Por outro lado, o número de brasileiros que se declaram brancos caiu de 46,4% para 42,6% entre 2012 e 2023, uma redução de 3,8 pontos percentuais. Esta diminuição foi mais intensa entre 2012 e 2017, tendo uma redução mais leve depois desse período. Na região sudeste, pela primeira vez, menos da metade da população se declarou branca, 49,8%, uma queda de 5,6 pontos percentuais em relação a 2012. No Sul, embora os brancos ainda formem a maioria, 72,3%, houve uma queda significativa em relação aos 78,8% registados em 2012.

De entre as numerosas notícias que o Boletim Alari de Abril difunde, que são sobretudo acerca da luta dos afro-latino-americanos contra o racismo e por um lugar digno na sociedade, entre essas notícias há uma relativa à premiação da jovem colombiana Yuvelis Morales Blanco, de 24 anos, com o Prémio Ambiental Goldman 2026, o chamado Nobel do Ambiente. O prémio reconhece o seu papel fundamental na interrupção do chamado fracking na região do Médio Magdalena, uma área estratégica no coração da Colômbia, e na sensibilização para os riscos desta técnica, que envolve a injeção de água a alta tensão misturada com produtos químicos para fraturar rochas e extrair hidrocarbonetos. Descendente de três gerações de pescadores, e o velho Natália Morales Blanco cresceu nas margens do Grande Rio em Puerto Wilches, região de Santander, Colômbia, onde as secas, a poluição e os derrames de petróleo já faziam parte do cotidiano da sua comunidade. Esta profunda ligação ao território foi o que a motivou, com apenas 18 anos e enquanto estudava Engenharia do Ambiente, a deixar os livros e a ir para a rua quando soube que as empresas Ecopetrol e ExxonMobil planeavam implementar projetos-piloto de fracking na região. A luta não foi fácil. Em 2018, um enorme derrame de petróleo teve um tremendo impacto na região, desalojando cerca de 100 mil famílias, matando milhares de animais e provocando a morte em massa de peixes. Isso marcou um ponto de viragem na sua vida. E o Vélez e a sua comunidade sentiram na pele esses riscos. Água contaminada, perda de meios de subsistência e ameaças constantes. Então, ela e alguns amigos participaram em reuniões promovidas pela Aliança Colômbia Livre de Fracking no município e mais tarde fundaram juntos a AguaWil, Comitê de Defesa da Água, da Vida e do Território. Estas organizações tornaram-se aquilo a que ela chama de uma rede de educadores, garantindo que os mais de 30 mil residentes de Puerto Wilches compreendam o que é o fracking. Aos 19 anos, ela foi ameaçada de morte. Em 2022, após uma operação policial na sua casa e constantes intimidações, foi forçada a exilar-se em França, mas não demorou a regressar ao país, pois o seu inabalável empenho na proteção ambiental revelou-se mais forte do que o exílio. Nesse mesmo ano, a Ecopetrol suspendeu os seus projetos-piloto de fraturação hidráulica. Em agosto de 2024, o Tribunal Constitucional confirmou que os projetos violavam o direito ao consentimento livre, prévio e informado da comunidade afro-colombiana de Puerto Wilches, tornando-se um exemplo global de resistência comunitária e de defesa do seu território.

O prêmio ambiental Goldman foi fundado em 1989 pelos líderes cívicos estadunidenses Richard e Rhoda Goldman para reconhecer os líderes comunitários que geralmente não são devidamente valorizados. O prêmio é uma forma de demonstrar a natureza internacional dos problemas ambientais e de chamar a atenção do público para a necessidade global de ação. O prêmio Goldman acredita que um movimento ambiental forte requer talentos, perspectivas e lideranças diversas. Todos os anos, o prêmio homenageia 6 ou 7 heróis ambientais de base, cada um representando uma das 6 regiões habitadas do mundo: África, Ásia, Europa, Islândia e Nações Islandesas, América do Norte e América Central e do Sul.

Este ano, para além da colombiana Yuvelis Natalia Morales Blanco, foram também premiadas Yoro Tanshi, da Nigéria, Teolinda Hoka Matbob, da Papuásia Nova Guiné, Alana Akak Harley, do Alasca, Borim Kim, da Coreia do Sul e Sarah Finch, do Reino Unido. Foram reconhecidas pelas suas campanhas e processos judiciais em defesa da biodiversidade, da terra e do clima. Apoiaram causas, lançaram campanhas, mobilizaram comunidades, mostrando-lhes ferramentas para defender as suas terras e, com elas, todo o planeta. A 22 de abril, Dia Mundial da Terra, as seis, provenientes das seis principais regiões do mundo, celebraram juntas. Mas o seu espírito combativo levou-as a regressar imediatamente para as suas lutas, com a força adicional de que este ano, pela primeira vez desde a sua criação, em 1989, todas as seis ativistas premiadas são mulheres. O prémio consiste na entrega de um valor de $200 mil a cada uma das premiadas e serve para apoiar as respectivas causas e atividades.

0: Esta, portanto, foi a projeção do vídeo O Exército Silencioso, contando o trabalho dos voluntários. Agora está previsto o testemunho de um deles, Mercedes Rodrigues Loeb.
1: Buenos días y bienvenido, Santo Padre.
0: Bom dia e seja bem-vindo, Santo Padre.
1: Todos estos meses de servir preparando la
0: Todos esses meses de serviço em preparação para a visita do Papa foram vistos por mim como uma dádiva da Igreja. Essa Igreja que é minha mãe e que agora confiou à sua filha a preparação do encontro de todos os seus filhos com o Vigário de Cristo. Não vi isso como fazer algo para o Papa, mas sim como a Igreja que sempre esteve em meu coração. Essa Igreja que me sustentou nos meus piores momentos, que se alegrou nos meus melhores. Essa Igreja na qual sofri e que me feriu, e na qual descobri a vida, na qual Cristo me foi dado. Na qual, através da oração e processando tudo o que experimentei em meu coração, descobri que ela é minha mãe. E como tal, eu a vivo e a amo. No evento em que mais participei, houve duas fases, a fase criativa e a fase operacional. Meu objetivo na primeira era que cada pessoa presente tivesse um encontro com a Igreja, que se reconhecesse como Igreja e com Cristo na Eucaristia, que cada detalhe fosse cuidadosamente tratado com esse propósito em mente. Na segunda etapa, cuidar do tesouro que me foi dado, cuidar da Igreja, garantir que tudo fosse profissional, que houvesse verdade e beleza em cada momento. Preparar-me para um momento assim, como este, envolve muitas reuniões e conversas com pessoas que pensam diferente de mim, mas com que todos acreditamos que nossa proposta é a melhor para todos. Porque quero acreditar que sempre houve bondade em tudo. E estes meses foram uma escola de humildade. E esta oração sempre me veio em mente. O que dou à Igreja nada mais é do que uma pequena restituição do dom que me foi dado, Cristo. Sou muito grata porque, em todos os momentos, me senti muito acompanhada por Deus, tanto diretamente quanto através das pessoas que Ele colocou ao meu lado, tanto na equipe principal quanto na equipe criativa. Quando comecei na preparação da visita, alguém me disse que, se isso não nos tornasse mais santos e nos aproximasse de Deus, deveríamos desistir. A primeira coisa é a santidade. Que alegria poder chegar a este momento com a paz de espírito, de saber que Deus tem me acompanhado e me sustentado em tudo.

Essa então foi o testemunho de Mercedes Rodrigues Loeb. E os presentes que confirmam a acolhida calorosa que o Papa recebeu em todos esses dias em Madrid. E agora uma apresentação musical.

0: Esta foi a cantora Aisha Ruá, que apresentou um rap, então, usando as palavras-chave dos voluntários. Ela agora saúda o Santo Padre. E na sequência está previsto mais um testemunho, dessa vez de Nuno Adão Castrilho.
1: Depois de lo expressado por nossa amiga Isa, de parte de todos nós, Santo Padre.
0: Dando seguimento ao que nossa amiga Isa expressou em nome de todos nós, Santo Padre, caros colegas voluntários, por que fazemos trabalho voluntário? Tenho refletido sobre isso há dias e não encontrei uma resposta completamente racional. Não há nenhum cálculo por trás disso. Não esperamos nada em troca. Em vez disso, há uma certeza silenciosa. A consciência de que estamos fazendo a coisa certa. Um chamado que ressoa no coração, ao qual simplesmente dizemos sim. Como cristãos, aprendemos a não silenciar essa voz. Aprendemos que a abnegação não é justificada. Ela é vivida. Meu nome é Nuno e sou pai de 8 filhos. Minha esposa e eu tentamos viver a abnegação a serviço dos outros, aprendendo algo novo todos os dias.
1: Ao dizer que sim, descubres o que.
0: Ao dizer sim, você descobre o verdadeiro significado desta visita. Ser cristão é seguir a Cristo e o Papa é seu vigário na Terra. É por isso que, quando assumi a responsabilidade de desenvolver a plataforma de voluntariado, a vi como muito mais do que um projeto técnico. Estávamos procurando 10 mil pessoas e mais de 17 mil se inscreveram.
1: He podido ver sus fotos,
0: vi suas fotos, seus olhares, seu entusiasmo. E quando meus colegas de trabalho me viram ocupado, pude dizer com orgulho, sou voluntário para a visita do Papa. Como eu, muitas outras pessoas, vejam só nós aqui. E isso por si só é evangelizar. Dizer isso em voz alta, sem esconder, em uma época que muitas vezes nos leva a fazer o contrário. E dizemos sim, não com o que temos disponível, um tempinho, algum dinheiro, mas com o melhor de nós mesmos. Aqui temos voluntários com vasta experiência em segurança, protocolo, logística, saúde, em inúmeras áreas. Pessoas que não vieram apenas para dar uma mão, vieram para dedicar o seu tempo e talento a esta causa, para a igreja e a sua comunidade. Quando você dá o melhor de si, quando se doa, quem recebe, percebe. E você também, porque descobre que o melhor em você não se esgota quando você o doa, ele cresce. Santo Padre, em nome de todos os voluntários, obrigado por vir aqui, por estar conosco nesses dias, por tudo o que disse e fez. E a todos vocês, obrigado por dizerem sim, por ouvirem e por darem testemunho com suas vidas, seu serviço e sua dedicação.
1: Senhor, ajuda-nos a dizer.
0: Senhor, ajude-nos a sempre dizer sim, movidos pelo seu Espírito Santo, pelo exemplo de nossa Mãe Maria e pela docilidade de São José. Elevemos o olhar, que é o lema dessa viagem apostólica do Santo Padre. Nuno, então, saúda o Santo Padre, ele que fez o site, então, para que todos os voluntários pudessem se inscrever. Agora os dois voluntários juntos vão se revezar dirigindo palavras ao Santo Padre.
1: Muito obrigado, Santo Padre, por suas palavras e por estes dias. de visita. Nosotros y toda la Iglesia de Madrid nos comprometemos a seguir viviendo y a llevar el nombre de Jesús allá donde vayamos.
2: 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Y Santidad, seguimos rezando por usted. Que el Señor le conceda su gracia y su luz para que lleve adelante de la mejor manera el ministerio que le ha encomendado, recordándonos siempre que alcemos la mirada.

0: também está previsto um discurso do Santo Padre. Recordando que em seguida, Leão XIV se despede da capital espanhola e se dirige a Barcelona. Esta é a juventude do Papa, assim gritam os voluntários. Muito obrigado, diz o Papa. Sua Eminência, queridos irmãos e irmãs, bom dia. Este encontro é o último da etapa madrilenha da minha viagem apostólica. Mas estou feliz que seja com vocês, os voluntários.
1: Cada um de vocês e muitos mais que não han podido estar aqui esta manhã mereceis um graças muito especial.
0: Vocês merecem um agradecimento muito especial, pois ofereceram sua presença e seu serviço. E o fizeram por amor ao Senhor, à Igreja e ao Papa. Muito obrigado do fundo do meu coração. Sou grato aos dois porta-vozes que compartilharam seus testemunhos conosco e àqueles que produziram o vídeo e a apresentação musical. Sei que, desde o início, a resposta de vocês à convocação foi entusiástica. Em poucos dias, vocês superaram o número solicitado e as necessidades foram mais do que atendidas. Vocês tiraram dias de folga do trabalho. Alguns de vocês se dedicaram em tempo integral por meses. Mas cada um de vocês deu o que pôde, oferecendo seu coração, suas mãos, suas ideias, seus talentos, seus sorrisos. Que Deus os recompense como só Ele sabe fazer.

0: Gostaria de compartilhar com vocês uma reflexão simples que eu resumiria da seguinte forma. Os cristãos são chamados a levar o fermento da gratuidade ao mundo. Jesus usou a imagem do fermento em uma parábola sobre o reino dos céus, registrada pelo evangelista Mateus. O reino dos céus é semelhante ao fermento que uma mulher toma e introduz em 3 medidas de farinha até que tudo esteja levedado. A experiência de vocês nestes últimos dias, assim como a de tantos irmãos e irmãs voluntários em circunstâncias semelhantes, estou pensando no jubileu do ano passado, é um sinal do reino que virá. E isso se deve a um aspecto essencial, a gratuidade. A gratuidade é um fermento que promove a qualidade humana, ética e espiritual de uma sociedade. Pois poderíamos dizer que é uma característica típica da cidade de Deus. No mundo continuamente influenciado pela lógica do interesse próprio e do lucro, onde o termo crescimento se reduz à sua dimensão econômica e financeira, é necessário pensar e viver segundo a lógica mais verdadeira, ou seja, a do crescimento humano integral. Esta é a lógica do Evangelho, que diz: e se fizerdes bem aos que vos fazem bem, que recompensa tereis? Também os pecadores fazem o mesmo. E se emprestardes àqueles de quem esperais tornar a receber, que recompensa tereis? Queridos irmãos, Jesus Cristo veio trazer ao mundo o fermento do reino dos céus. Misturou a massa da nossa humanidade doente para curá-la por dentro, com a água e o sangue do seu sacrifício e com o fogo do seu Espírito Santo. E após a sua morte e ressurreição, enviou os seus discípulos com o poder desse mesmo Espírito para serem no mundo sinais e instrumentos do seu reino de amor, justiça e paz. Isto se realiza através da pregação, mas também, e eu diria ainda mais, através de um estilo de vida, uma maneira de pensar e agir, que é a do Evangelho. Pois bem, uma característica essencial deste estilo de vida é a gratuidade que vocês têm exemplificado nestes dias aqui em Madrid. Obrigado.
1: Gracias.
0: Obrigado. Talvez as estatísticas não reflitam, mas sabemos que nestes dias, graças também a vocês, esta cidade cresceu, está mais próxima do reino de Deus.

É mérito nosso? Não. É tudo graça dele. Este é o segredo. O amor de Deus que move o sol e as estrelas e move os corações daqueles que encontram o Senhor Jesus, que disse: há mais felicidade em dar do que em receber. Irmãs e irmãos, irmãs e irmãos, continuemos neste caminho, com humildade e mansidão, sem qualquer presunção, mas firmes na fé e generosos no serviço. Que a Virgem Maria os conceda ser fermento do reino sempre em todo lugar. Obrigado. E nos vemos em Roma. Assim conclui o Santo Padre nesse discurso de agradecimento ao trabalho essencial e precioso dos voluntários que organizaram esta viagem do Santo Padre a Madrid. E agora, então, mais uma apresentação musical.

0: Le pedimos que sencillamente baje, las bendiga esas piedras, que serán también el compromiso, allí donde estamos, de hacer crecer esta preciosa siembra que el Señor ha hecho a través de usted.
1: O cardeal então afirma e pede ao Santo Padre que abençoe as primeiras pedras de algumas paróquias que serão construídas nos próximos anos, porque, como disse, essa visita deu trabalho e deixou o trabalho no sentido de fazer germinar a semente que o Santo Padre deixou. Então estão as pedras, as primeiras pedras das paróquias, e o Santo Padre então abençoa uma a uma. Um pedido feito pelo Arcebispo de Madrid. O cardeal pediu, Santo Padre, reze por esta igreja que caminha em Madrid para que nunca perca a alegria do Evangelho, nem a simplicidade dos mais pequeninos. Como disse o próprio Santo Padre ontem no encontro no estádio Santiago Bernabéu, a igreja em Madrid fez um golaço ao organizar realmente uma visita impecável com a participação maciça dos fiéis e dos moradores da cidade. Ainda mais algumas primeiras pedras que o Santo Padre abençoa uma a uma. Foram 4 dias que pararam a cidade de Madrid com uma acolhida realmente impressionante, seja por parte dos fiéis, mas também das autoridades. Na visita ao Congresso, foram 7 minutos de aplausos ao final do discurso de Leão XIV. O Papa, então, abençoa as primeiras pedras, volta ao palco para a bênção final e dali segue diretamente para o aeroporto, para onde se dirige a Barcelona, e já chegando a Barcelona com inúmeros eventos. E vamos ver como que vai prosseguir, portanto, esta viagem do Santo Padre. Agora, um presente. O Santo Padre doa.
2: Quero deixar também como dom para toda a família aqui em Madrid a comunhão da Igreja, este cáliz, que não nos olvidemos jamais de lo que celebramos en el memorial de Cristo que nos ha salvado. Muchas gracias a todos.
1: Um cálice, portanto, que o Santo Padre oferece a igreja em Madrid, para que a gente nunca se esqueça do que celebramos no memorial de Cristo. Estamos chegando ao final deste encontro, aguardando então para receber a bênção do Santo Padre.
2: Hermanas y hermanos, el Señor esté con vosotros. Bendito sea el nombre del Señor. Nuestro auxilio es el nombre del Señor. La bendición de Dios Todopoderoso, Padre, Hijo y Espíritu Santo descienda sobre vosotros. Amén. Muchas gracias a todos.
1: E mais um agradecimento aos inúmeros voluntários. Os números oscilam entre 17 e 18 mil voluntários que ofereceram seu serviço para a realização desta visita Nós nos encontramos neste momento no centro de exposição chamado IFEMA, no terceiro pavilhão. E daqui o Santo Padre segue diretamente para o aeroporto.
3: Gracias, Santo Padre, por este regalo. Como ven, es un auténtico regalo que nos llena de júbilo y que nos invita, con su palabra, con su viaje, con su valentía, a salir en misión, la misión que nos ha dicho estos días, en tocar el corazón de los demás con el fuego del amor de Dios. Muchísimas gracias.
4: Gracias, Santo Padre. Le vamos a acompañar con nuestras oraciones en Barcelona, en Canarias, y le damos las gracias porque a la luz del Evangelio nos ha encendido esa chispa para acompañar a una humanidad nueva. Gracias,
3: Y
4: Santo
3: para
4: Padre.
3: despedir, quiero que todos los voluntarios, junto al coro, le regalemos al Santo Padre una canción que tiene mucho que ver con la misión que nos ha puesto. Alma misionera. Con eso despedimos.
1: E agora mais uma música, Alma Missionária. Enquanto o Santo Padre saúda alguns presentes, os apresentadores então disseram que vão acompanhar a continuação dessa visita em Barcelona, nas Ilhas Canárias. Cerca de 500 quilômetros separam Madrid de Barcelona num voo de duração de aproximadamente 1h20 até o Aeroporto Internacional de Barajas, até o Aeroporto Internacional de Barcelona. Vamos ouvir então Alma Missionária.

Papa circundado por voluntários para momento final deste evento que marca o encerramento de sua visita, dessa belíssima visita a Madrid. Vemos o entusiasmo dos voluntários que trabalharam arduamente para que tudo se realizasse de maneira tranquila e vemos que realmente tudo deu certo. Os voluntários circundam o Santo Padre, que daqui, como dissemos, diretamente se dirige para o aeroporto internacional para seguir viagem a Barcelona.

A última saudação do Santo Padre, um aceno para os bailarinos, para os cantores que animaram este encontro. E o Santo Padre então se dirige para a saída do centro de exposição chamado IFEMA. Estamos no terceiro pavilhão. Assim, o Santo Padre se despede dos madrilenhos nesta belíssima visita. E nós prosseguimos, portanto, com esta viagem, convidando você a estar conosco na parte da tarde para os primeiros eventos já em Barcelona. Para mais informações, acesse o nosso site vaticanews.va/pt e também as nossas redes sociais. Obrigada a você que esteve conosco dos estúdios da Rádio Vaticano, Vatican News, Bianca Fracalvieri. Louvado seja Nosso Senhor Jesus Cristo.

0: 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Bom dia. Esse é o Boletim de Notícias da Rádio Vaticano, Vatican News, em língua portuguesa, nesta terça-feira, 9 de junho, nos estúdios Silvana e José. O encontro do Papa com a comunidade diocesana de Madrid, na tarde de ontem. Maria Ângela Jaguraba.
1: O Papa Leão XIV encontrou-se com a comunidade diocesana de Madrid, no estádio Santiago Bernabéu, na tarde desta segunda-feira, no âmbito de sua viagem apostólica à Espanha. O estádio Santiago Bernabéu, propriedade do Real Madrid Futebol Clube, deve seu nome ao histórico jogador e presidente do Real Madrid, que presidiu o clube de 1943 a 1978. O estádio, inaugurado em 1947 e reformado diversas vezes, pode atualmente acomodar mais de 80 mil espectadores e possui mais de 200 camarotes VIP.
2: Eu supongo que para um jogador de futebol, fazer um gol neste estádio é algo que lhes marca um pouco a vida. Mas, Dom José, hoje a Igreja de Madrid ha hecho um golaço para sempre.
1: Imagino que para um jogador de futebol, marcar um gol neste estádio seja algo que marca sua vida. Mas, Dom José, hoje a Igreja em Madrid marcou um golaço para sempre. Assim, Leão XIV iniciou seu discurso à comunidade diocesana de Madrid. A seguir, disse que este encontro é um grande hino de fé e manifestou satisfação de estar ali e unir sua voz à da comunidade diocesana de Madrid para louvar a Deus e fortalecer os laços desta bela família eclesial que está aprendendo a arte da polifonia, ou seja, da diversidade na unidade. O Papa agradeceu ao arcebispo de Madrid, Cardeal José Cobo Cano, por apresentar a parábola do canto, que sugere que números, dados e fatos não bastam para gerar comunidade. De acordo com o Papa, o nosso coração precisa cantar, ou seja, interpretar os acontecimentos e as situações celebrando com os outros o sentido que eles revelam. Para a Igreja, isso ocorre de modo singular na liturgia, o grande memorial da história que nos salvou.
2: Cantar é uma necessidade que impregna a convivência e interpela a cultura.
1: Cantar é uma necessidade que permeia a convivência e interpela a cultura, estimulando-a a permanecer aberta e em constante evolução. Vocês são a Igreja diocesana no meio de um povo que ama a música, a dança e o convívio, mas que também conhece conflitos, resignação e, por vezes, o desespero, situações nas quais o Evangelho pode abrir um caminho para a esperança. A alegria de vocês será contagiante se, deixando de ser uma emoção passageira, se tornar um modo estável de ser, um sentimento profundo que renova as pessoas, os grupos e a comunidade diocesana, disse ainda o Papa, recordando que o batismo muda verdadeiramente a vida.
2: Nossas sensibilidades, procedências e prioridades se encontram...
1: Nossas sensibilidades, origens e prioridades encontram-se em Cristo e recebem da sua vida a seiva, como os ramos ligados à videira. Concretamente, isso significa que muito daquilo que já existia em nós é transformado, porque passa a ser orientado para o serviço, deixa de ser um dom privado e passa a servir ao bem comum. Recordando um trecho da sua encíclica Magnifica Humanitas, o Papa sublinhou que é preciso transformar a diversidade em um recurso e fazer da escuta e do diálogo o terreno comum no qual fazer crescer a justiça e a fraternidade. De acordo com Leão XIV, existe uma relação especial entre a Igreja e a cidade que adquire ainda maior importância na mudança de época que estamos vivendo. Uma relação que, naturalmente, se concretiza entre pessoas de carne e osso, nas relações de trabalho e de proximidade, mas também nas diversas comunidades, associações e entidades de bairro. torna-se cada vez mais evidente a especificidade da missão cristã no interior das grandes realidades urbanas, onde pulsa e se elabora uma cultura inédita. A clareza sobre esse ponto amadureceu muito ao longo do caminho sinodal, permitindo-nos conhecer-nos e escutar-nos com maior profundidade nos contextos em que a comunidade diocesana vive e se configura, disse ainda o Papa, convidando a cultivar o desejo de encontrar o ressuscitado que sempre vai à nossa frente, nos precede e talvez já esteja presente onde ainda não o procuramos. A propósito do papel dos conselhos paroquiais e diocesanos, o Papa sublinhou que eles têm o objetivo de transformar a sensibilidade de cada pessoa por meio de uma escuta mais profunda daquilo que o Espírito diz à Igreja. O Santo Padre convidou os presbíteros a reconhecerem a prática do discernimento comunitário como uma das maiores oportunidades que a sinodalidade oferece ao seu ministério. Leão XIV concluiu dizendo que quando reduzimos a vida eclesial a uma rotina na qual cada um permanece fechado em seus hábitos e em seu papel, o que nos falta é o Espírito. É Ele quem suscita vocações e as une, provocando às vezes inquietação, debate e a busca de novos equilíbrios.
3: Antes de embarcar para Barcelona, o penúltimo compromisso do Papa Leão XIV em Madrid, nesta segunda-feira, 8 de junho, foi a visita à Catedral de Santa Maria la Real de la Almudena. O pontífice prestou homenagem à padroeira da capital espanhola e concedeu à imagem mariana a tradicional Rosa de Ouro, uma das mais antigas e importantes distinções honoríficas papais concedidas pela Igreja Católica. O gesto marcou a visita apostólica do Papa à Espanha e reuniu milhares de fiéis na catedral localizada em frente ao Palácio Real, no coração histórico da cidade. Leão XIV destacou a profunda devoção do povo madrilenho à Virgem de Almudena e utilizou a história da imagem para fazer um forte apelo à unidade, à fraternidade e à reconciliação em um mundo marcado por divisões. Logo no início de seu discurso, o Papa recordou que a Rosa de Ouro representa o amor filial do Papa à Virgem Maria. Hoje colocarei aos seus pés a Rosa de Ouro, símbolo do amor filial do Papa à Virgem Maria, afirmou. O Santo Padre recordou a tradição segundo a qual a imagem da Virgem de Almudena permaneceu escondida durante séculos em uma muralha da antiga cidade de Madrid para protegê-la durante períodos de perseguição à comunidade cristã. A imagem teria sido reencontrada intacta após o desmoronamento milagroso de parte dos muros. A partir desse episódio, o Papa desenvolveu a principal reflexão de sua mensagem. Foi graças a uma muralha derrubada que aconteceu o reencontro da mãe com o seu povo, destacou. Segundo Leão XIV, o fato possui um profundo significado espiritual para os tempos atuais. Num primeiro momento, uma muralha que cai provoca ruído, caos e desordem, mas também abre espaços, restaura possibilidades e impulsiona recomeços. O Papa observou que ainda existem muitas muralhas na sociedade contemporânea que, em vez de proteger, dividem, afastam e isolam. Muitas vezes, acrescentou, as pessoas preferem ignorá-las ou simplesmente sustentá-las para evitar enfrentar os desafios que sua derrubada poderia trazer. Em uma das passagens mais marcantes do discurso, Leão XIV afirmou que a construção de um futuro melhor exige coragem para superar barreiras e divisões. Nossa Senhora da Almudena nos diz que, para edificar algo novo, belo e duradouro, é preciso estar disposto a destruir os muros, porque para retomar o caminho são necessários espaços que nos permitam vislumbrar o horizonte. O pontífice também incentivou os cristãos a perseverarem no testemunho da fé, da caridade e da esperança, destacando que Deus continua caminhando com o seu povo e acolhendo esforços em favor do bem. Ao dirigir-se aos fiéis da Arquidiocese de Madrid, pediu que se mantenham unidos como uma única família de irmãos e irmãs, que sejam promotores da comunhão em um mundo cada vez mais fragmentado. Na parte final da mensagem, Leão XIV invocou a intercessão de Santa Maria Real de la Almudena para que os cristãos fortaleçam o seu amor a Jesus e à Igreja. O Papa convidou os fiéis a se tornarem construtores de vínculos capazes de restaurar a linguagem universal da comunhão, do amor fraterno e da concórdia. Encerrando a celebração, retomou palavras do tradicional hino dedicado à padroeira de Madrid e pediu que a Virgem ajude os seus filhos a serem construtores da paz e da reconciliação. O ponto alto da celebração foi a entrega da Rosa de Ouro à imagem de Nossa Senhora da Almudena. A honraria possui origem medieval e está entre os mais antigos símbolos do apreço dos papas por pessoas, instituições e lugares de especial relevância para a vida da Igreja. Atualmente é concedida sobretudo a santuários e imagens marianas de grande importância espiritual. Confeccionada em ouro e solenemente abençoada pelo pontífice, a Rosa de Ouro simboliza a alegria da ressurreição, a realeza de Cristo e a profunda veneração da Igreja à Virgem Maria. Ao depositá-la aos pés da padroeira de Madrid, Leão XIV reconheceu oficialmente a importância da devoção à Virgem da Almudena para a vida religiosa da Espanha e reforçou os laços entre a Igreja local e a Igreja Universal. Mais do que uma homenagem, o gesto tornou-se um sinal de gratidão por séculos de fé do povo madrilenho e um convite para que as novas gerações continuem encontrando em Maria um caminho de esperança, unidade e reconciliação.
0: Um coro de mil vozes para espalhar a música do Evangelho. Ver um coro de mil vozes cantando em uníssono, como o que ouvimos no Santiago Bernabéu, no encontro do Papa Leão XIV com as igrejas de Madrid, Alcalá, Getafe, é uma prova evidente de que fazer as coisas juntos é possível na Igreja e na sociedade. Não nos esqueçamos de que a Igreja caminha com a humanidade, como disse o Papa em seu discurso histórico aos membros do Parlamento Espanhol. Tão histórico quanto os aplausos ao fim de suas palavras. Em um hemiciclo onde abundam os insultos, o fato de todos aplaudirem por vários minutos, independentemente de sua orientação política, a ponto de deixar o Santo Padre constrangido, ninguém duvida que esse momento entrará para a história. Uma Igreja que compartilha, com respeito, esperanças e feridas, ouve questionamentos e se deixa interpelar, ou seja, se preocupa com quem está ao seu lado, que busca espaços de encontro, uma exigência proferida pela presidente do Congresso dos Deputados, Francina Armengol. A Espanha, reconheceu o Papa, vive de uma herança que moldou uma maneira de viver a liberdade, praticar a justiça e ordenar a vida em comum, e soube olhar para o ser humano como algo mais do que uma peça da ordem social, econômica ou política. O caminho juntos se torna mais fácil quando se concretiza uma comunidade humana mais ampla do que qualquer poder particular. Quando todo ser humano é reconhecido como sujeito de direitos e deveres. Também quando assumimos que toda sociedade autenticamente justa se constrói sobre o reconhecimento da dignidade inviolável da pessoa humana. E depois de Madrid, o Papa parte para Barcelona, pronta para dar benvenuti ao Papa Leão. Dinamismo cultural, turismo frenético, destino privilegiado para intercâmbios estudantis. Barcelona é arrebatadora. Aberta, com uma luz suave e joias arquitetônicas em diálogo com um tecido urbano vibrante, ao mesmo tempo arcaico e futurista. Bem-vindo, o bem-venu, é a saudação em catalão impressa em panos da cor do sol, pendurados nos postes de luz ao longo das principais avenidas da cidade. Paz é a palavra em destaque que acompanha a inscrição, junto com muitas outras, que desenha naquele pedaço de céu a silhueta de uma pomba com um ramo de oliveira. Esperança, humanidade, diversidade, respeito, dignidade, convivência, hospitalidade, solidariedade. Um concentrado de desejos e compromissos depositados naqueles lençóis que tremulam ao vento, esperando a passagem do Santo Padre.

0: Louvado seja nosso Senhor Jesus Cristo. 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Passamos a transmitir, a partir deste momento, a oração da hora sexta na Catedral de Santa Cruz e Santa Eulália, em Barcelona, no âmbito da Viagem Apostólica Internacional de Leão XIV à Espanha, esta terça-feira, 9 de junho de 2026. Viagem esta que se realiza de 6 a 12 de junho, do último sábado até a próxima sexta-feira. Nossa saudação àqueles que nos acompanham pela página web Vatican News em língua portuguesa, web Rádio Vaticano, aqueles que nos acompanham pelo Facebook e pelo YouTube, as emissoras de rádio e televisão em conexão conosco. Nossa saudação aos amigos de língua portuguesa no continente africano, no continente asiático e os amigos de Portugal e de todo o Brasil e nos Estados Unidos. Sejam todos bem-vindos dos estúdios da Rádio Vaticano Vatican News, Raimundo Lima e Camila Moraes, com a coordenação de Padre Powell Rittel Andrianik e a assistência técnica de Luca Rossi. Desejando a você, amigo ouvinte, telespectador, internauta, uma boa terça-feira. Como dissemos conosco, a presença de Camila Moraes, a quem saudamos dando as boas-vindas. Bom dia, Camila.
1: Bom dia, Raimundo. Bom dia a todos que nos acompanham nesse momento tão significativo, nessa chegada já do Papa Leão XIV a Barcelona e essa grande expectativa, como a gente pode ver, uma multidão já o aguarda aí em frente à catedral para essa celebração daqui a pouquinho.
0: Exatamente, Camila. Depois dessa primeira etapa desta viagem do Papa Leão XIV, iniciando, portanto, por Madrid, a capital, viagem esta que, como dissemos, teve início no último sábado, dia 6, o Santo Padre, então, inicia esta segunda etapa, certamente uma etapa muito aguardada desta sua viagem, agora em Barcelona. O Santo Padre, como vimos, aqueles que nos acompanham tendo as imagens geradas pelo Centro Televisivo Vaticano, chegou há pouco e, portanto, teremos este primeiro compromisso do Santo Padre em Barcelona, justamente este momento da oração, da hora sexta, no âmbito da Liturgia das Horas. Este encontro para a oração se dá na Catedral de Santa Cruz e Santa Eulália, a catedral dedicada a Santa Cruz e tem Santa Eulália como a padroeira em Barcelona. Aqueles que nos acompanham tendo as imagens podem ver essa tomada belíssima da catedral, este belíssimo templo. E podemos dizer, Camila, um momento aguardado com grande expectativa, este momento de oração, de modo que esta viagem do Santo Padre, no que diz respeito a esta segunda etapa, a etapa Barcelona, se inicia justamente neste espírito de recolhimento e de oração.
1: Isso mesmo, e a gente pode ouvir também os sinos da catedral que já tocam, então, porque o Papa deve estar bem próximo já. Muitos jovens, assim como nós vimos lá em Madrid, a presença forte da juventude, aqui em Barcelona me parece não ser diferente, Raimundo. Olha a quantidade de adolescentes jovens que aguardam o Papa Leão XIV e nesse contexto desta quarta viagem do Papa Leão XIV à Espanha. Se a gente lembrar, 15 anos atrás, era a Jornada Mundial da Juventude, que deu um boom, um grande incentivo às vocações, que fez um grande incentivo para que a juventude pudesse, então, olhar para Cristo. E nessa viagem agora, lá em Madrid, o Papa retoma esse contexto, né, que a Espanha, que Madrid é um grande centro para que a juventude possa, de fato, voltar os olhos para Cristo. Vamos aguardando, então, a chegada do Papa Leão XIV à Catedral. Os sinos tocam, anunciando que o Vigário de Cristo está próximo já.
0: Exatamente, Camila. Ressaltamos, a Espanha é um país que tem uma significativa população jovem, a gente percebe essa diferença e considerando para quem está na Itália, a Itália é um dos países, junto ao Japão, são os dois países com população mais idosa do mundo. E a gente percebe esses dias o Santo Padre na Espanha, esta significativa presença dos jovens e aquilo que os jovens representam também, para além daquilo que nós já sabemos, trazendo todo esse entusiasmo, toda essa alegria, essa energia, essa vibração e esse carinho tão grande pelo sucessor de Pedro.
1: Com certeza, e a gente viu agora o último compromisso do Papa em Madrid foi o encontro com os voluntários, quando o Papa agradecia então a doação dos voluntários, a gente viu também a presença de muitos jovens. Que esse também seja um momento de renovar as energias, as forças, o entusiasmo, o vigor da juventude da Espanha, que como o próprio Papa Leão nos disse nesses dias em Madrid, existe um grande processo de secularização, então que seja também um momento de entusiasmo, de voltar os olhos a Cristo, nesse contexto de grande evangelização que significa também essa viagem do Papa Leão XIV à Espanha.

0: Santo Padre, dentro de instantes, então, presidirá a oração, a hora sexta, no âmbito da liturgia das horas. Assim, vemos pelo entusiasmo dos jovens, o entusiasmo dos presentes, que o Santo Padre, então, se aproxima. Destacávamos ali a oração da liturgia das horas, que torna a Sagrada Escritura fonte principal de toda a oração cristã. Assim, Santo Padre chega neste momento, passando diante do patamar. Destacávamos a oração da liturgia das horas, que também apresenta o desenvolvimento do ofício divino desde os primórdios do cristianismo, seguindo o mandato de Cristo de orar incansavelmente. Isso o fazemos no sentido de introduzir e assim nos dar o espírito desta oração tão importante na Igreja, na sua tradição, que é a oração da liturgia das horas. Vale ressaltar que o desenvolvimento dessa forma de oração com a Sagrada Escritura teve no século IX a definição de formato por volta do ano 225 e recomendação de que os cristãos participassem do encontro da manhã. Cerca de 100 anos depois, o desenvolvimento do ofício da catedral, com salmos selecionados por Santo Ambrósio de Milão e o desenvolvimento do ofício monástico. Santo Padre acaba de deixar o automóvel que o trouxe do aeroporto de Barcelona até a catedral. Assim, o Santo Padre acena para os presentes, em sua grande parte, como vimos, tantos jovens que entusiastas saúdam o Santo Padre, que retribui acenando para todos os presentes. E como ressaltávamos, Camila, esse carinho e entusiasmo dos jovens, mas de todos, naturalmente, pelo Santo Padre.
1: E lembrando também a primeira vez, né, do Papa Leão na Espanha, essa quarta viagem dele, então, do seu pontificado. E Raimundo, me chama muito a atenção, porque o Papa, ele se deixa contagiar pela juventude. Nós percebemos pelo sorriso dele em todos os outros compromissos. Agora também ele acena com um ar muito feliz, de estar feliz nesse momento, com essa saudação desses milhares de pessoas que estão já na frente da Catedral de Barcelona.
0: Exatamente, o Santo Padre, acolhido pelo arcebispo metropolitano de Barcelona, o cardeal Juan José Omella Omella, e pelo decano, que ele apresenta a cruz. Este momento, portanto, em que o Santo Padre entra na catedral, beija a cruz que lhe é apresentada e recebe a água benta para a aspersão. Santo Padre agradece e, justamente, Camila, o Santo Padre que, na sua espontaneidade também, se comove visivelmente. Percebemos o quanto o Santo Padre se comove e agradece esse gesto de carinho de todos os presentes. Santo Padre, após este primeiro gesto de beijar a cruz que lhe foi apresentada e da aspersão com a água benta, entra na capela para um momento diante do Santíssimo Sacramento. Santo Padre recolhe-se brevemente diante do Santíssimo Sacramento.
1: Esta, então, é a Catedral de Barcelona, a Catedral de Santa Cruz e Santa Eulália, em Barcelona.
0: Destacávamos o ofício da liturgia das horas. Assim, em 1215, a recitação diária do ofício divino tornou-se obrigatória a todos do clero. Santo Padre permanece no genuflexório, portanto de joelhos, neste momento de recolhimento diante do Santíssimo, para um breve momento de oração. E ainda antes, com o formato de recitação de todos os 150 salmos, em uma semana, o ofício foi gradualmente substituído pelo breviário, que ganhou nova edição em 1568 por São Pio V. Assim, portanto, trazendo essa tradição que se consolidou nos séculos, com a oração da liturgia das horas. Assim, amigo ouvinte, telespectador internauta, o Santo Padre neste momento deixa a capela do Santíssimo. Após este breve momento de oração, e em seguida toma a nave central da catedral, dirigindo-se ao presbitério. Assim, amigo ouvinte, telespectador internauta, ressaltamos, a liturgia das horas pode ser rezada ao longo de todo o dia, em seus vários momentos, que pontilham e marcam dando o ritmo desta oração. Assim, é possível começar com as laudes pela manhã e as vésperas na parte da tarde. E cada oração, assim, consagramos, pelo louvor a Deus, cada momento do nosso dia. Santo Padre, neste momento, passa pela nave central da Catedral de Barcelona, dirigindo-se ao presbitério. Assim, em sua origem, o ofício das leituras é uma oração noturna, rezada ao longo da madrugada. E após a reforma litúrgica, ele pôde ser feito em qualquer momento do dia ou da noite. Assim, destacamos Santo Padre ladeado pelo cardeal Juan José Omella Omella, também pelo decano, e passando pela nave central, abençoa os presentes. Assim, destacando a liturgia das horas, as laudes são o louvor da manhã, com elas consagramos o início do dia a Deus. A hora média, é interessante ressaltar isso e chama a sua atenção, amigo ouvinte, telespectador internauta, é justamente no âmbito da hora média que teremos esta oração da Liturgia das Horas presidida pelo Papa Leão XIV. A hora média é uma oração recitada ao longo do dia, dividida em três horários. A terça, que é às 9 horas da manhã, a sexta, ao meio-dia, que se insere nesta oração que teremos agora há pouco, portanto, é chamada a sexta, e depois temos a nona, que é por volta das 15 horas. Dessa forma, essas horas têm significados específicos, como a descida do Espírito Santo em Pentecostes, a oração da manhã às 9 horas, sempre no âmbito da hora média, a crucifixão do Senhor ao meio-dia e a sua morte às 15 horas. Portanto, esses três horários, das 9, do meio-dia e das 15, que se inserem na hora média, e esta que o Santo Padre está prestes a presidir, portanto, a hora sexta. Santo Padre chega ao presbitério, toma lugar para ter início, assim, a oração da liturgia das horas, como acabamos de explicitar, a oração sexta.

0: Benedita el que ve em nome do Senhor.
1: Temos as palavras de boas-vindas do Arcebispo Metropolitano de Barcelona, o Cardeal Juan José Omella, que dá, portanto, as boas-vindas ao Santo Padre.
2: Bendito aquele que vem em nome do Senhor. O Santo Padre, estamos muito felizes em recebê-lo e em tê-lo entre nós, precisamente nesta catedral, a Igreja Mãe da Diocese, catedral dedicada à Santa Cruz e que tem como padroeira Santa Eulália. Sim, lhe dou as boas-vindas em nome de toda a Igreja peregrina em Barcelona. Hoje aqui o acompanham os bispos auxiliares, os cônegos,
0: os canônigos, os membros da
2: cúria diocesana, os representantes das diversas delegações e secretariados diocesanos, os seminaristas, os funcionários da catedral e uma representação dos voluntários.
0: Queremos ser uma família que trabalha ao serviço da grande família de todos os homens e mulheres que habitam nesta arquidiócese. Um hogar que quiera ajudar a que esta igreja diocesana seja acogedora e não pierda nunca sua natureza missionera e sua dimensão caritativa. Santo Padre, lhe agradecemos de coração.
2: Santo Padre, agradecemos-lhes de coração por ter aceitado o nosso convite. Como primeiro ato nesta cidade, rezaremos juntos a sexta hora litúrgica. Vamos elevar nosso louvor e nossa oração ao Senhor, pedindo por toda a comunidade cristã, por Vossa Santidade, Pai e Pastor.
0: Confiando-lhe a salvação de toda a humanidade,
2: da Igreja Universal e por todo o mundo. Que o Senhor nos conceda o dom da paz, e da comunhão, para que possamos ser semeadores de esperança em nosso mundo, e muito particularmente nesta arquidiocese que o recebe com grande entusiasmo.
0: São Padre Leo XIV.
1: Assim, as palavras de boas-vindas, reiterados agradecimentos, muito obrigado, Santo Padre Leão XIV, neste momento. Santo Padre, então, dá início à oração da liturgia das horas, a hora sexta.

0: Vinde, ó Deus, em meu auxílio, socorrei-me sem demora.
1: Rector potens velat Deus.
0: Temos o hino introdutório da hora sexta da Liturgia das Horas.

Temos a antífona da Salmodia, o Salmo 118, versículos 49 a 56. Elogio da lei divina. Lembra-te da tua palavra ao teu servo, na qual tu me fazes esperar. Esta é a minha consolação na minha miséria. A tua promessa me dá vida. Os soberbos caçoam de mim à vontade, mas eu não me desvio de tua lei. Recordo tuas normas de outrora. Yahvé.

Fiquei enfurecido frente aos ímpios que abandonam tua lei. Teus estatutos são cânticos para mim, na minha casa de peregrino.

Lembro-me do teu nome pela noite, Yahvé, e observo tua lei. Esta é a parte que me cabe, observar os teus preceitos. Glória ao Pai, ao Filho e ao Espírito Santo, como era no princípio, agora e sempre, por todos os séculos dos séculos.

Diz o insensato no seu coração: Deus não existe. São corrompidos, abomináveis, depravados. Não há um que faça o bem. Do céu, Deus se inclina sobre os filhos de Adão para ver se há um sensato, alguém que busque a Deus. Estão todos desviados e obstinados também. Não há um que faça o bem, não há um sequer. Não sabem os malfeitores que devoram o meu povo, como se comessem pão e não invocam a Deus? Eles tremerão de medo lá, sem motivo para medo, pois Deus dispersa os ossos de quem te sitia. Tu os envergonhas, pois Deus o rejeita. Quem trará de Sião a vitória para Israel? Quando o Senhor mudar a sorte do seu povo, Jacó exultará e Israel se alegrará.

Glória ao Pai, ao Filho e ao Espírito Santo, como era no princípio, agora e sempre, por todos os séculos dos séculos. Amém. Ouvimos da Salmodia, o Salmo 52, o homem sem Deus. A terceira antífona nos introduz o Salmo 53, versículos 3 a 9.

Salva-me, ó Deus, por teu nome, pelo teu poder, faz-me justiça. Ouve, ó Deus, minha prece, dá ouvido às palavras de minha boca. Os soberbos se levantam contra mim e os violentos perseguem minha vida. Eles não colocam Deus à sua frente. Deus, porém, é meu socorro. O Senhor é quem sustenta minha vida. Que o mal caia sobre aqueles que me espreitam. Aniquila-os por tua verdade. Eu te oferecerei um sacrifício espontâneo e agradecerei o teu nome, porque ele é bom, porque das angústias todas me livrou e meu olho contemplou meus

0: Passamos à leitura breve após a proclamação dos Salmos.
1: Al crisma és com al cos humà.
2: Como o corpo é um, embora tenha muitos membros, e como todos os membros do corpo, embora sejam muitos, forma um só corpo. Assim também acontece com Cristo. De fato, todos nós, judeus ou gregos, escravos ou livres, fomos batizados num único Espírito para formarmos um único corpo, e todos nós beberemos de um único Espírito.
0: Após a leitura breve, a oração que segue.
3: Estimados irmãos e germanos, am gran gods comenzo la meva visita
0: Ó Deus, que revelastes
3: santa in questa catedral a todos vós altres. Il Concilio Vaticano
0: Assim
3: II define
0: segue a homilia do Santo Padre
3: como a
0: após a
3: voz
0: leitura
3: de la
0: breve. Queridos
3: Nostra
0: irmãos e irmãs,
3: Esposa,
0: é
3: que
0: com
3: ama
0: grande
3: al
0: alegria que
3: Esposo,
0: inicio a minha visita
3: e
0: rezando
3: la
0: convosco,
3: orazione
0: ora sexta,
3: Cristo
0: nesta
3: con
0: catedral.
3: suo
0: O Concílio Vaticano II define o ofício divino como a voz da esposa que fala com o esposo e como a oração que Cristo, unido ao seu corpo, eleva ao Pai. Também a leitura que acabamos de escutar sublinha que fomos todos batizados para formar um só corpo. Podemos, então, deixar-nos ajudar na nossa reflexão precisamente por estas duas imagens, a esposa e o corpo. A primeira recorda-nos que a Igreja, e em particular esta Assembleia rica em dons e carismas e na diversidade das histórias de cada um, é, acima de tudo, uma esposa amada. Deus quis que estivessem aqui porque gosta de ver em vós e na vossa união uma beleza e uma bondade únicas e sagradas. Ele escolheu-vos para representardes hoje a comunidade dos santos que se encontra em Barcelona. E é com esta consciência que vos convido a renovar num só coração o propósito de caminhar juntos, todos fiéis e pastores, seguindo as pegadas de Cristo rumo à plenitude da vida. A Igreja é fruto de uma ação de amor que a precede e provém de Deus e que, antes de qualquer outra coisa, cresce unida, deixando-se amar por Ele, com coração humilde e agradecido, porque só quem se deixa amar por Deus pode construir com os outros as obras do amor. A este respeito, há pouco tempo, o Papa Francisco recomendava a esta comunidade diocesana que partisse do encontro com Cristo para crescer na fraternidade, no anúncio da Boa Nova do Evangelho. E um ano depois, repetia aos seminaristas desta mesma diocese, que peregrinavam em Roma: nunca deixeis de saborear e recordar que este amor de predileção, que se derrama e se derramará abundantemente no vosso coração, nunca apagueis esse ardor que fará de vós intrépidos pregadores do Evangelho. As suas palavras indicam o clima que somos chamados a propagar nos nossos ambientes, nas famílias, nas paróquias, nos locais de trabalho e formação, nos ambientes da cúria e em qualquer outro âmbito da vida. Um clima de família no qual se vive juntos, conscientes da filiação e do chamamento comum, solidários, abertos, capazes de misericórdia, sacrifício, atenção mútua e perdão. Queridos amigos, Barcelona, neste aspecto, possui uma grande tradição de igreja. Assim o recordava São João Paulo II, quando, na sua visita a esta cidade, elogiava o espírito acolhedor que, ao longo da história, levou barceloneses e catalães, vós, a compartilhar cidadania humana e cristã com inúmeros povos. E vos encorajava a proclamar perante a Igreja que esta cidade e esta região são uma casa ampla e aberta à fraternidade cristã. Nas suas palavras, refletem-se os rostos de tantos irmãos e irmãs entre vós que se doaram e continuam a doar-se para construir harmonia e comunhão, para além de toda a polarização. E também hoje, essas palavras são confirmadas pela vitalidade das numerosas obras de anúncio, formação e caridade das quais todos vós sois animadores e protagonistas. Isto leva-nos à segunda imagem sobre a qual queremos deter-nos, a do corpo, tema principal da leitura que acabamos de ouvir. Se Cristo é o Esposo que nos amou primeiro, Ele é também a cabeça à qual estamos unidos como membros de um único organismo, uns ao serviço dos outros, homens de todas as tribos, línguas, povos e nações, todos animados pela ação do mesmo Espírito, todos chamados à mesma santidade. Isto também é importante porque nos recorda que, para nós, trabalhar juntos não é uma questão de estilo, mas uma necessidade fisiológica, fundada na graça concedida a cada um segundo a medida do dom de Cristo, e à qual correspondemos colocando em ação os carismas recebidos e respeitando os ministérios que foram confiados. É o Espírito que, como partes de uma única estrutura viva, nos impele não só a entregar-nos sem reservas ali onde a providência nos chama, mas a fazê-lo segundo os desígnios de Deus, na obediência e na confiança. Tal como num corpo, também entre nós há membros mais fortes e outros mais fracos. Alguns são visíveis e desempenham funções reconhecíveis externamente. Outros estão escondidos e atuam a partir de dentro. Em alguns casos, sem nunca parar e desempenhando funções vitais, sem que ninguém sequer se aperceba. São muitas as imagens com as quais poderíamos ilustrar a variedade e a importância das funções e das missões que encontramos entre nós. Mas a mensagem é sempre a mesma. Na riqueza dos dons recebidos, somos fortes porque estamos unidos. E estamos unidos porque somos animados pelo mesmo Espírito, o Espírito de Cristo, que é Espírito de comunhão para a salvação de todos. Por isso, para cada um de nós é importante não permitir que nada destrua a unidade na qual Deus nos construiu e para cuja plenitude nos conduz dia após dia. Barcelona é conhecida como Capcasal de Catalunha, o que confere a todos vós, barceloneses e catalães, que formais esta comunidade, uma vocação e uma responsabilidade especial de vos tornardes, com a ajuda de Deus, construtores de unidade. Dentro de pouco, iremos venerar os restos mortais de Santa Eulália, copadroeira desta catedral, desta arquidiocese e desta cidade. Santo Agostinho, a propósito dos mártires, dizia: não nos pareça pouco ser membros do corpo daquele de quem também são membros uns, de quem também são membros outros, aos quais não podemos equiparar-nos. Obedecemos ao mesmo Senhor, buscamos a mesma caridade e abraçamos a mesma unidade. Queridos irmãos e irmãs, no mundo dilacerado por guerras e divisões, é com este espírito que também nós, numa sociedade cada vez mais fragmentada e individualista, queremos ser mártires, ou seja, testemunhas e profetas de unidade, acolhimento, concórdia e paz. Mesmo que isso implique sacrifícios e renúncias. A exemplo da Santa Virgem Eulália e de tantos outros mártires, queremos dar o nosso sim, dispostos, no que for preciso, a morrer para nós mesmos, a perdermos-nos para nos reencontrarmos, a renunciar ao supérfluo para construir sobre o que é essencial e perdura para sempre. É isto que nos ensina o crucificado. É a isto que nos convidam o apóstolo Paulo e os exemplos dos santos. É isto que queremos fazer juntos, segundo a oração de Jesus ao Pai, durante a última ceia. Eu neles e tu em mim, para que eles cheguem à perfeição da unidade, e assim o mundo reconheça que tu me enviaste e que os amastes a eles como a mim. Que Maria, Mãe da Igreja e Mãe da Unidade, nos ajude a ser fiéis a este compromisso e a esta missão. Santa Maria, Mãe das Mercês, rogai por nós. Esta é a homilia do Santo Padre, na oração da Liturgia das Horas, a hora sexta, na Catedral de Santa Cruz e Santa Eulália, em Barcelona, no âmbito desta sua viagem apostólica internacional. Viagem esta que teve início no último sábado, dia 6, e prossegue até a próxima sexta-feira, dia 12. A homilia do Santo Padre, portanto, em Barcelona, em seu primeiro compromisso nesta importante cidade espanhola, depois da primeira etapa em Madrid. Podemos dizer uma homilia em que o Santo Padre fez-nos várias exortações. Segue um momento de silêncio, um momento de interiorização.
1: Para San, guardeu-nos a mal vostra poder.
0: Assim, o responsório breve: guardemo-nos, Pai Santo, vosso poder, para que o tenhamos plenamente. Segue a oração.
3: Oremos.
0: Oremos. Ó Deus, que revelastes a Pedro vosso plano de salvar todas as nações, concedei-nos vossa graça para que todas as nossas ações sejam agradáveis a vossos olhos e úteis ao vosso desígnio de amor e salvação universal. Por Jesus Cristo, nosso Senhor. Amém. Preparemos-nos para receber a bênção final.
3: Bendito seja o nome do Senhor.
4: Agora e por todos.
3: Nuestro auxilio es el nombre del Señor.
4: Que hizo el cielo y la tierra.
3: La bendición de Dios Todopoderoso, Padre, Hijo y Espíritu Santo, descienda sobre vosotros y os acompañe siempre.
0: Amén. Assim, a bênção conclusiva do Santo Padre, da oração da hora sexta, da liturgia das horas. Ressaltamos o primeiro compromisso do Santo Padre em Barcelona, segunda etapa desta sua viagem apostólica internacional à Espanha. Santo Padre deixa a seguir o presbitério e, como ele mesmo anunciou na homilia, dentro de instantes venerará os restos mortais de Santa Eulália, copadroeira desta catedral, a Catedral da Santa Cruz, que tem como copadroeira Santa Eulália, que é também copadroeira desta arquidiocese e desta cidade. Santo Padre, vai neste momento, dirige-se à cripta para este momento de veneração dos restos mortais de Santa Eulália. Assim o Santo Padre se detém no momento de recolhimento e oração diante do túmulo de Santa Eulália. Podemos, neste momento de recolhimento do Santo Padre, em oração diante dos restos mortais desta santa copadroeira, destacar algumas notas biográficas de Santa Eulália.
2: Santa Eulália, ela é uma jovem mártir espanhola. Nos mosaicos de Santo Apolinário Novo de Ravenna, ela aparece entre duas outras virgens e mártires, Inês e Cecília. Há um pouco de confusão quanto à possível existência de mais de uma Eulália. A paixão de Eulália de Barcelona certamente não é anterior ao século VII e é bastante evidente a sua inspiração na paixão de Eulália de Mérida. Tudo isso é inspirado no hino que Prudêncio escreveu em 405 em honra de da Santa Espanhola. Conforme a descrição de Prudêncio, Eulália era uma menina de apenas 13 anos quando o pai, para subtraí-la à perseguição, levou a Mérida em casa de uma família amiga. Eulália nutria no coração a esperança de receber a palma do martírio. Fugiu de noite durante a viagem e se apresentou ao juiz de Mérida. Vencida pela fadiga da longa viagem, tímida e audaz ao mesmo tempo, profere uma única palavra: Cristo. Muito mais loquaz é Eulália de Barcelona. Ela xinga o prefeito Daciano por causa da perseguição. É sua profissão de fé em Cristo. E o magistrado se comove e olha e lhe dá mais oportunidade de praticar a idolatria. E depois entrega as torturas. Pontas agudas de ferro dilaceram as suas tenras carnes. Cingido de fachos ardentes, o corpo de Eulália se consome como um sacrifício sobre o altar. No momento em que a corajosa mártir reclina a cabeça, isto é, morre, vence sinais extremos da benedita alma que deixa o corpo e penetra o paraíso. O seu corpo todo estraçalhado jaz inerte no chão. O culto de Eulália, na sua dupla versão, é muito popular na Espanha e na França. E no início do século V foi construída a magnífica basílica em Mérida em honra a Santa Eulália.
0: Estas, portanto, algumas notas biográficas desta santa, Santa Eulália, Virgem e Marte. Destacamos, o Santo Padre continua diante do túmulo desta santa, copadroeira da Catedral, da Arquidiocese e da cidade de Barcelona. Santo Padre permanece em recolhimento, em oração diante dos restos mortais desta santa,

0: assim o Santo Padre acompanhado por Dom Ravelli e também o Cardeal Omella, neste momento de recolhimento e de oração. Podemos dizer, Camila, certamente um momento bastante tocante e que teve assim uma grande participação de todos e justamente dá o ritmo desta segunda etapa do Santo Padre, iniciando justamente neste espírito de recolhimento e de oração.
1: Essa espiritualidade própria de Barcelona também, né, com a padroeira, então dá também o tom agora desses próximos passos, dos próximos dias em Barcelona. Será um momento de muita espiritualidade, vivido junto ao povo ali de Barcelona, ao povo catelão. Destaco aqui, Raimundo, alguns pontos dessa homilia tão especial do Papa. Ele mais uma vez falou sobre a unidade. Lá em Madrid ele já tinha falado sobre isso também, então ele pede essa questão da unidade. E agora o Papa que caminha já em direção à saída da catedral e é muito aplaudido por todas as pessoas.

0: Antes de deixar a catedral, Santo Padre se detém, abençoando alguns sacerdotes, como podemos ver aqueles que nos acompanham tendo as imagens. Santo Padre saúda alguns dos fiéis presentes. Destacamos Santo Padre após este primeiro encontro, momento de oração. Se transfere no complexo da Basílica, num espaço de aproximadamente 100 metros, à residência arquiepiscopal, onde então terá o almoço de forma privada. E o próximo compromisso do Santo Padre, esta noite, a vigília de oração no Estádio Olímpico. Convidamos você, amigo ouvinte, telespectador internauta, a continuar acompanhando esta viagem do Santo Padre e acompanhando as nossas transmissões. Portanto, destacando as emissoras de rádio e televisão, destacando para os nossos países de língua portuguesa cujas emissoras nos retransmitem esta vigília de oração às 20 horas, hora local, às 15 horas do horário de Brasília. Mas então, Camila, você destacava algumas passagens da homilia do Santo Padre, brevemente algo que tenha lhe chamado a atenção.
1: Com certeza. Com certeza, essa questão da unidade, o Papa voltou a falar sobre isso na construção de pontes, e o Papa que novamente fala do Papa Francisco, de Santo Agostinho, dando também esses traços, de toda a trajetória desse caminho que ele tem feito nessa viagem à Espanha. Papa que pede essa comunhão nesse mundo dilacerado por tantas guerras e por tantas divisões.
0: Santo Padre
2: Bom dia e boa hora.
0: dirige-se aos presentes fora da catedral. Bom dia.
2: Germani, Germani.
0: Assim saudando a todos, irmãos e irmãs. Muita alegria, saudação. Todos vocês, todos vós. Obrigado por estarem aqui. Obrigado pela paciência. Obrigado pela alegria. E celebremos todos a fé em Cristo. Jesus Cristo que nos chamou a viver como um só povo, unidos na fé. Deus abençoe a todos. Santo Padre, usando algumas expressões também em catalão, como ouvimos também nessa oração da Liturgia das Horas, e acena ainda para essa significativa presença de fiéis e peregrinos que, naturalmente, não tendo espaço dentro da catedral para todos, acompanharam do patamar da Catedral de Barcelona. Pois não, Camila?
1: Acredito que é muito isso, né? O Papa que vem pedindo então essa comunhão e essa unidade nesses dias todos. O Papa falando mais uma vez sobre a paz e diretamente agora para todos aqui em Barcelona.
0: Muito bem, Camila. O Santo Padre, como dissemos, se transfere agora no complexo da Catedral, ao lado praticamente, para a residência arquiepiscopal, onde terá o almoço de forma privada e o próximo compromisso, portanto, a vigília esta noite. Estaremos transmitindo a partir das 15 horas do horário de Brasília. A todos nós, muito obrigado. Bom prosseguimento de terça-feira. Louvado seja Nosso Senhor Jesus Cristo.

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2: Alô, você! Esta é a Rádio Vaticano trazendo a música popular brasileira em 93.3 FM. Está chegando aí para você Gal Costa, Chuva de Prata. Depois é a vez de Fagner. Se tem...

0: Você ouviu aí a bela voz de Djavan, Água de Lua. Antes, Elis Regina e Adoniran Barbosa, Matando Saudades com Tiro ao Álvaro. E assim a gente chega ao final do nosso encontro de hoje. Nós voltamos amanhã, nesse mesmo horário. Um bom início de tarde para você.
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0: Laudetur Jesus Christus.
1: Sintonizam Rádio Vaticano a transmitir o seu rádio jornal em língua portuguesa para os ouvintes que nos escutam no continente europeu e pelo mundo fora. Quase 18 mil voluntários trabalharam para a visita do Papa Leão XIV à cidade de Madrid durante estes 4 dias e do Pontífice veio no encontro com eles na manhã desta terça-feira, dia 9 de junho, o agradecimento pela dedicação e gratuidade em fazer o bem que faz crescer a qualidade humana, ética e espiritual da sociedade. E no encontro com a comunidade diocesana de Madrid, no estádio Santiago Bernabéu, que reuniu na noite desta segunda-feira, dia 8 de junho, cerca de 70 mil pessoas, Leão XIV alertou para o perigo da rotina eclesial, destacou a importância dos conselhos paroquiais e diocesanos para a escuta daquilo que o Espírito diz à Igreja. Eu sou Filomeno Lopes.
2: Eminência, Dom José, queridos irmãos e irmãs, buenos dias. Este encontro es el último de la etapa madrileña de mi viaje apostólico. Pero me alegra mucho que sea con vosotros, voluntarios y voluntarias.
1: O Papa Leão XIV foi até o pavilhão 3 do Parque de Exposições da IFEMA, em Madrid, na manhã desta terça-feira, dia 9.

momentos sem querer aparecer nos telões. Usou do amor escondido para ser nos telões. Usou do amor escondido no meio ao mundo. Usou do amor escondido no meio ao mundo cansado. Usou do amor escondido no meio ao mundo cansado de divisões. Do amor escondido no meio ao mundo cansado de divisões. Escondido no meio ao mundo cansado de divisões e de barulho. No meio ao mundo cansado de divisões e de barulho. O milagre do mundo cansado de divisões e de barulho. O milagre do encontro cansado de divisões e de barulho. O milagre do encontro, do acolhimento, milagre do encontro, do acolhimento e da comunhão, do encontro, do acolhimento e da comunhão, em caminhos da fraternidade, do acolhimento e da comunhão, em caminhos da fraternidade que agora continuarão a comunhão, em caminhos da fraternidade que agora continuarão a ser percorridos como diocese. Em caminhos da fraternidade que agora continuarão a ser percorridos como diocese, sendo mais povo, graças à passagem de Leão XIV. Sendo mais povo, graças à passagem de Leão XIV, que logo no início do graças à passagem de Leão XIV, que logo no início do seu discurso faz a passagem de Leão XIV, que logo no início do seu discurso fez o agradecimento seguinte. Este encontro, disse, é o último da parte madrilenha. É o último da parte madrilenha da minha viagem. É o último da parte madrilenha da minha viagem apostólica. Mas estou muito contente que seja convosco, voluntários e voluntárias. Cada um de vocês e muitos outros que não puderam estar aqui nesta manhã. Vocês merecem um obrigado. Vocês merecem um obrigado muito especial. Obrigado de coração. O pontífice então ouviu o testemunho de dois dos quase 18 mil voluntários. De Mercedes Rodrigues Loeb, os quase 18 mil voluntários. De Mercedes Rodrigues Loeb, que disse ter descoberto na igreja a sua mãe e no voluntariado uma escola de humildade. E também de Nuno Adam Castrilho, pai de 8 filhos, que nunca esperou nada.

0: em troca com o voluntariado, mas uma certeza silenciosa de estar a fazer a coisa certa. Orgulhoso, ele contou que todos os presentes disseram sim, não com aquilo que sobra na rotina diária, um pouco de tempo livre, algum dinheiro, mas com o melhor deles próprios, através, inclusive, dos talentos de cada um. Novamente, numa atmosfera alegre e entusiástica, típica do estádio de futebol, os voluntários receberam a gratidão do Leão 14 por terem tirado férias do trabalho para ajudar, pela dedicação de meses para dar o que podiam à visita apostólica entre coração, mãos, ideias, competências, sorrisos. Que Deus vos recompense, como só Ele sabe fazer, disse o Papa, ao compartilhar uma reflexão simples e resumida assim. Os cristãos são chamados a levar ao mundo o fermento da gratuidade, através da parábola sobre o reino dos céus, relatada pelo evangelista Mateus. Uma experiência de gratuidade, continuou o Pontífice, que se vê em Madrid, mas também com irmãos em vários outros lugares, como também foi no Jubileu da Esperança em Roma. A gratuidade é um fermento que faz crescer a qualidade humana, ética e espiritual de uma sociedade, porque, poderíamos dizer, é uma característica típica da cidade de Deus. Ainda mais num mundo continuamente influenciado pela lógica do interesse, do lucro, onde o termo crescimento é reduzido à dimensão econômica, financeira, à necessidade de pensar e de viver segundo a lógica mais verdadeira, ou seja, a de um crescimento humano integral. Um fermento da gratuidade apresentado por Jesus, disse o Papa, que, misturado à humanidade ferida, ajuda a curar. Leão XIV exortou então a buscá-la através da oração, mas também por um estilo de vida e um modo de pensar e de agir que é o do Evangelho.
1: Pois bem, um traço essencial deste estilo é a gratuidade que habéis testemunhado estes dias aqui em Madrid. Graças. Graças. Quizá as estadísticas não o registrem, pero sabemos que en estos días, también gracias a vosotros, esta ciudad ha crecido y está más cerca del reino de Dios.
0: Una característica esencial desse estilo é a gratuidade que vocês demonstraram nestes últimos dias aqui em Madrid. Obrigado. Obrigado. Talvez as estatísticas não registrem, mas sabemos que nestes dias, também graças a vocês, esta cidade cresceu e está mais próxima do reino de Deus. Mérito nosso? Não. Tudo é graça dele. Este é o segredo. O amor de Deus que move o sol e os astros e move os corações daqueles que encontraram o Senhor Jesus, que disse: há mais felicidade em dar do que em receber.
1: 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No. Todo é graça suya. 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Gracias. E nos vemos em Roma.
0: E para fechar o encontro com os voluntários e confirmar que, apesar da partida, a presença e o impacto do Leão XIV permanecerão no futuro, o arcebispo de Madrid pediu, como último ato, a bênção das 18 primeiras pedras das paróquias que a província eclesiástica construirá nos próximos anos. Em seguida, o Papa seguiu para o aeroporto, de onde viajou para Barcelona, para dar seguimento à viagem apostólica na Espanha. No encontro na noite deste sábado, dia 8 de junho, com a comunidade diocesana de Madrid no Estádio Santiago Bernabéu, que reuniu cerca de 70 mil pessoas, O Papa Leão XIV alertou para o perigo da rotina eclesial. Destacou a importância dos conselhos paroquiais e diocesanos para a escuta daquilo que o Espírito diz à Igreja. Mais pormenores com Rui Saraiva.

0: No primeiro dia da viagem apostólica de Leão XIV a Espanha, no sábado 6 de junho, uma multidão de jovens acolheu o Santo Padre na cidade de Madrid, em clima de festa e de grande entusiasmo.
1: Um saludo a todos vosotros!
0: Na Praça de Lima, teve lugar uma vigília de oração que uniu mais de 500 mil de pessoas e nela, o Papa pediu aos jovens para serem protagonistas da mudança, dando uma nova direção à sociedade.
1: Desde essa perspectiva, sobretudo vosotros, jóvenes, estáis chamados a dar uma nova direção à sociedade, convertendo-os em protagonistas do cambio.
0: Nesta perspectiva, sobretudo vós, jovens, sois chamados a dar uma nova direção à sociedade, tornando-vos protagonistas da mudança a partir dos vossos laços quotidianos, daquilo que viveis na família, na universidade e no trabalho. Ao ver-vos, queridos jovens, cheios deste entusiasmo motivado pela fé, entusiasma-me pensar na vossa capacidade de testemunhar Cristo no mundo, incluindo a realidade digital, para comunicar os valores e a beleza do Evangelho. Portanto, convido-vos todos a ser juntos sal da terra e luz do mundo.
1: Os invito, portanto, a todos a ser juntos sal da terra e luz do mundo.
0: O testemunho de Cristo no mundo, continuou o Santo Padre, leva a procurar a justiça e a fazer aos outros aquilo que gostaríamos que nos fizessem. Leão XIV pediu aos jovens para serem tão somente humanos, homens e mulheres de carne e osso. Não aparências, mas rostos fiáveis, declarou.
1: Quero confiar a todos vosotros uma missão, que seais humanos. Sim, sed humanos.
0: Quero confiar a todos vós uma missão. Que sejais humanos, sim, sede humanos, homens e mulheres de carne e osso, não aparências, mas rostos fiáveis, pessoas que procuram a justiça porque têm fome dela, como do pão de cada dia, pessoas que desejam uma vida honesta e reta, porque fazem de bom grado aos outros o que gostariam que os outros lhes fizessem, sede humanos como é Cristo, o homem perfeito, o ressuscitado que partilha connosco a história em todos os tempos.
1: O ressuscitado que comparte connosco a história em todo o tempo.
0: Leão XIV pediu aos jovens para procurarem o silêncio, para reconhecerem a voz de Deus.
1: Para reconhecer a voz de Deus, pode ajudar-nos, ante todo, o silêncio.
0: Para reconhecer a voz de Deus, pode ajudar-nos, acima de tudo, o silêncio. Quando procuramos o silêncio, decidimos o que não ouvir e os ruídos pelos quais não nos deixaremos distrair. Ao libertarmos-nos do estrondo de mil vozes, reconhecemos que algumas enganam os nossos desejos, outras seduzem-nos sem nos alimentar, outras falam por interesse. No silêncio, compreendemos que as ideologias passam enquanto a verdade permanece.
1: No silêncio, compreendemos que as ideologias passam mientras a verdade permanece.
0: Questionado sobre santos que o inspiraram, além de Santo Agostinho, o Papa apontou as figuras de São João Crisóstomo, São Tomás de Vila Nova e São Turíbio de Mogrovejo, como exemplos históricos de coragem, de combate à corrupção e de entrega aos mais pobres. Esta grande vigília em Madrid concluiu-se com um momento de adoração eucarística.

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1: Alô, amigos de todo o Brasil e demais países lusófonos, está no ar o programa em língua portuguesa da Rádio Vaticano Vatican News desta terça-feira, 9 de junho. Traremos para você que está sintonizado conosco as últimas notícias sobre as atividades do Papa, da Santa Sé e da Igreja no Mundo. Nos estúdios, Raimundo Lima. A assessoria técnica de hoje é de Gabriele Di Domenico. E passamos ao pensamento bíblico que escolhemos para você. Disse-vos estas coisas para que tenhais paz em mim. No mundo tereis aflições, mas tende coragem, eu venci o mundo. Do Evangelho segundo São João, capítulo 16, versículo 33. E vamos aos destaques do nosso programa de hoje. Viagem do Papa à Espanha chega a seu quarto dia, iniciada a etapa Barcelona. Leão 14, testemunheis a alegria do Evangelho na unidade de suas diferenças. O pontífice exorta a derrubar os muros que dividem para promover comunhão e concórdia. Santo Padre, a gratuidade dos voluntários deixou Madrid mais próxima a Jesus. Barcelona pronta para dar as boas-vindas ao Papa Leão. O pontífice rezou a liturgia das horas na Catedral de Barcelona e esta noite presidirá a vigília noturna com os jovens no Estádio Olímpico Luis Companys. E ainda, Leão 14 em Barcelona, ser testemunhas e profetas de unidade, acolhimento, concórdia e paz. Essas e outras notícias a partir de agora. O programa em língua portuguesa da Rádio Vaticano Vatican News desta terça-feira está apenas começando. Leão 14, testemunhem a alegria do Evangelho na unidade de suas diferenças. A reportagem é da colega Mariângela Jaguraba.
2: O Papa Leão XIV encontrou-se com a comunidade diocesana de Madrid no estádio Santiago Bernabéu na tarde desta segunda-feira, no âmbito de sua viagem apostólica à Espanha. O estádio Santiago Bernabéu, propriedade do Real Madrid Futebol Clube, deve seu nome ao histórico jogador e presidente do Real Madrid que presidiu o clube de 1943 a 1978. O estádio, inaugurado em 1947 e reformado diversas vezes, pode atualmente acomodar mais de 80 mil espectadores e possui mais de 200 camarotes VIP.
3: Eu supongo que para um jogador de futebol, fazer um gol neste estádio é algo que lhes marca um pouco a vida. Pero Dom José, hoje a Igreja de Madrid ha hecho um golaço para sempre.
2: Imagino que para um jogador de futebol, marcar um gol neste estádio seja algo que marca sua vida. Mas, Dom José, hoje a Igreja em Madrid marcou um golaço para sempre. Assim, Leão XIV iniciou seu discurso à comunidade diocesana de Madrid. A seguir, disse que este encontro é um grande hino de fé e manifestou satisfação de estar ali e unir sua voz à da comunidade diocesana de Madrid para louvar a Deus e fortalecer os laços desta bela família eclesial que está aprendendo a arte da polifonia, ou seja, da diversidade na unidade. O Papa agradeceu ao arcebispo de Madrid, Cardeal José Cobo Cano, por apresentar a parábola do canto, que sugere que números, dados e fatos não bastam para gerar comunidade. De acordo com o Papa, o nosso coração precisa cantar, ou seja, interpretar os acontecimentos e as situações, celebrando com os outros o sentido que eles revelam. Para a Igreja, isso ocorre de modo singular na liturgia, o grande memorial da história que nos salvou.
3: Cantar é uma necessidade que impregna a convivência e interpela a cultura.
2: Cantar é uma necessidade que permeia a convivência e interpela a cultura, estimulando-a a permanecer aberta e em constante evolução. Vocês são a Igreja Diocesana no meio de um povo que ama a música, a dança e o convívio, mas que também conhece conflitos, resignação e, por vezes, o desespero, situações nas quais o Evangelho pode abrir um caminho para a esperança.
1: O Papa derrubar os muros que dividem para promover a comunhão e concórdia. A reportagem é da colega Camila Moraes.
4: Antes de embarcar para Barcelona, o penúltimo compromisso do Papa Leão XIV em Madrid, nesta segunda-feira, 8 de junho, foi a visita à Catedral de Santa Maria la Real de la Almudena. O pontífice prestou homenagem à padroeira da capital espanhola e concedeu à imagem mariana a tradicional Rosa de Ouro, uma das mais antigas e importantes distinções honoríficas papais concedidas pela Igreja Católica. O gesto marcou a visita apostólica do Papa à Espanha e reuniu milhares de fiéis na catedral localizada em frente ao Palácio Real, no coração histórico da cidade. Leão XIV destacou a profunda devoção do povo madrilenho à Virgem de Almudena e utilizou a história da imagem para fazer um forte apelo à unidade, à fraternidade e à reconciliação em um mundo marcado por divisões. Logo no início de seu discurso, o Papa recordou que a Rosa de Ouro representa o amor filial do Papa à Virgem Maria. Hoje colocarei aos seus pés a Rosa de Ouro, símbolo do amor filial do Papa à Virgem Maria, afirmou. O Santo Padre recordou a tradição segundo a qual a imagem da Virgem de Almudena permaneceu escondida durante séculos em uma muralha da antiga cidade de Madrid para protegê-la durante períodos de perseguição à comunidade cristã. A imagem teria sido reencontrada intacta após o desmoronamento milagroso de parte dos muros. A partir desse episódio, o Papa desenvolveu a principal reflexão de sua mensagem. Foi graças a uma muralha derrubada que aconteceu o reencontro da mãe com o seu povo, destacou. Segundo Leão XIV, o fato possui um profundo significado espiritual para os tempos atuais. Num primeiro momento, uma muralha que cai provoca ruído, caos e desordem, mas também abre espaços, restaura possibilidades e impulsiona recomeços. O Papa observou que ainda existem muitas muralhas na sociedade contemporânea que, em vez de proteger, dividem, afastam e isolam. Muitas vezes, acrescentou, as pessoas preferem ignorá-las ou simplesmente sustentá-las para evitar enfrentar os desafios que sua derrubada poderia trazer. Em uma das passagens mais marcantes do discurso, Leão XIV afirmou que a construção de um futuro melhor exige coragem para superar barreiras e divisões. Nossa Senhora da Almudena nos diz que, para edificar algo novo, belo e duradouro, é preciso estar disposto a destruir os muros, porque para retomar o caminho são necessários espaços que nos permitam vislumbrar o horizonte. O pontífice também incentivou os cristãos a perseverarem no testemunho da fé, da caridade e da esperança, destacando que Deus continua caminhando com o seu povo e acolhendo esforços em favor do bem. Ao dirigir-se aos fiéis da Arquidiocese de Madrid, pediu que se mantenham unidos como uma única família de irmãos e irmãs que sejam promotores da comunhão em um mundo cada vez mais fragmentado. Na parte final da mensagem, Leão XIV invocou a intercessão de Santa Maria Real de la Almudena para que os cristãos fortaleçam o seu amor a Jesus e à Igreja. O Papa convidou os fiéis a se tornarem construtores de vínculos capazes de restaurar a linguagem universal da comunhão, do amor fraterno e da concórdia. Encerrando a celebração, retomou palavras do tradicional hino dedicado à padroeira de Madrid e pediu que a Virgem ajude os seus filhos a serem construtores da paz e da reconciliação. O ponto alto da celebração foi a entrega da Rosa de Ouro à imagem de Nossa Senhora da Almudena. A honraria possui origem medieval e está entre os mais antigos símbolos do apreço dos papas por pessoas, instituições e lugares de especial relevância para a vida da Igreja. Atualmente é concedida sobretudo a santuários e imagens marianas de grande importância espiritual. Confeccionada em ouro e solenemente abençoada pelo pontífice, a rosa de ouro simboliza a alegria da ressurreição, a realeza de Cristo e a profunda veneração da Igreja à Virgem Maria. Ao depositá-la aos pés da padroeira de Madrid, Leão XIV reconheceu oficialmente a importância da devoção à Virgem da Almudena para a vida religiosa da Espanha e reforçou os laços entre a Igreja local e a Igreja Universal. Mais do que uma homenagem, o gesto tornou-se um sinal de gratidão por séculos de fé do povo madrilenho e um convite para que as novas gerações continuem encontrando em Maria um caminho de esperança, unidade e reconciliação.
1: Santo Padre, a gratuidade dos voluntários deixou Madrid mais próxima a Jesus. Quem conta pra gente é a colega Andressa Colê.
3: Queridos hermanos, hermanas, buenos dias!
5: O Papa Leão XIV foi até o pavilhão 3 do Parque de Exposições da IFEMA, em Madrid, na manhã desta terça-feira, para o último compromisso oficial dos 4 dias na capital espanhola. O espaço, com 13 pavilhões, tradicionalmente ocupado por feiras e congressos, recebeu voluntários que, como comentou o pontífice, desde que foram comunicados da visita apostólica, deram uma resposta entusiasta ao apelo da arquidiocese local para viver verdadeiramente uma experiência de igreja missionária e em comunhão, como declarou o cardeal José Cobo Cano, arcebispo de Madrid. O purpurado enalteceu a presença do voluntariado que, sem buscar reconhecimento, sem querer aparecer nos telões, usou do amor escondido em meio a um mundo cansado de divisões e de barulho, o milagre do encontro, do acolhimento e da comunhão em caminhos de fraternidade que agora continuarão a ser percorridos como diocese, sendo mais povo graças à passagem de Leão XIV, que logo no início do discurso fez o seu agradecimento.
3: Este encontro es el último de la etapa madrileña de mi viaje apostólico. Pero me alegra mucho que sea con vosotros, voluntarios y voluntarias.
5: Este encontro é o último da parte madrilenha da minha viagem apostólica, mas estou muito contente que seja com vocês, voluntários e voluntárias, cada um de vocês e muitos outros que não puderam estar aqui nesta manhã. Vocês merecem um obrigado muito especial porque ofereceram a presença e o serviço de vocês e o fizeram por amor ao Senhor, à Igreja e ao Papa. Obrigado de coração. O pontífice, então, ouviu o testemunho de 2 dos quase 18 mil voluntários inscritos. De Mercedes Rodrigues Loeb, que disse ter descoberto na igreja a sua mãe e no voluntariado uma escola de humildade. E também de Núnio Adan Castrilho, pai de 8 filhos, que nunca esperou nada em troca com o voluntariado, mas uma certeza silenciosa de estar fazendo a coisa certa. Orgulhoso, ele contou que todos presentes disseram sim, não com aquilo que sobra na rotina diária, um pouco de tempo livre ou algum dinheiro, mas com o melhor deles próprios, através inclusive dos talentos de cada um. Novamente, em uma atmosfera alegre, entusiasta, típica de estádio de futebol, os voluntários receberam a gratidão de Leão XIV por terem tirado férias do trabalho para ajudar, pela dedicação de meses para dar o que podiam à visita apostólica, entre coração, mãos, ideias, competências, sorrisos. Que Deus os recompense como só Ele sabe fazer, disse o Papa, ao compartilhar uma reflexão simples e resumida assim: os cristãos são chamados a levar ao mundo o fermento da gratuidade, através da parábola sobre o reino dos céus relatada pelo evangelista Mateus. Uma experiência de gratuidade, continuou o pontífice, que se vê em Madrid, mas também com irmãos em vários outros lugares, como também foi no Jubileu da Esperança em Roma.
3: A gratuidade é uma levadura que hace crescer.
5: A gratuidade é um fermento que faz crescer a qualidade humana, ética e espiritual de uma sociedade, porque, poderíamos dizer, é uma característica típica da Cidade de Deus, ainda mais em um mundo continuamente influenciado pela lógica do interesse, do lucro, onde o termo crescimento é reduzido à dimensão econômica financeira. Há necessidade de pensar e de viver segundo a lógica mais verdadeira, ou seja, a de um crescimento humano integral. Um fermento da gratuidade apresentado por Jesus, disse o Papa, que misturado à humanidade ferida, ajuda a curar. Leão XIV exortou a buscá-la através da oração, mas também por um estilo de vida, de um modo de pensar e de agir que é do Evangelho.
3: Um rasgo essencial deste estilo é a gratuidade que habéis testemunhado estes dias aqui em Madrid. Graças.
5: Uma característica essencial desse estilo é a gratuidade que vocês demonstraram nestes últimos dias aqui em Madrid. Obrigado, obrigado. Talvez as estatísticas não registrem, mas sabemos que nestes dias, também graças a vocês, esta cidade cresceu e está mais próxima do reino de Deus. Mérito nosso? Não, tudo é graça dele. Este é o segredo. O amor de Deus que move o sol e os astros e move os corações daqueles que encontraram o Senhor Jesus, que disse: há mais felicidade em dar do que em receber.
3: Quem receber? Graças. E nos vemos em Roma.
1: E agora o colega Silvanei José nos traz Barcelona pronta para dar as boas-vindas ao Papa Leão.
0: A Catalunha recebe Leão XIV após a festa de Corpus Christi, que, como é tradição, atraiu muitos fiéis às formas típicas de devoção popular. Nesta cidade, que é um motor econômico da Península Ibérica, de notável dinamismo cultural e porta de entrada para o coração do Mediterrâneo, o pontífice rezará a liturgia das horas na catedral e rezará com os jovens na longa vigília noturna no Estádio Olímpico. Dinamismo cultural, turismo frenético, destino privilegiado para intercâmbios estudantis. Assim destaca nossa enviada em Barcelona, Antonella Palermo. Barcelona é arrebatadora, aberta, com uma luz suave e joias arquitetônicas em diálogo com um tecido urbano vibrante, ao mesmo tempo arcaico e futurista. Bem-vindo, bem-vindo. É a saudação em catalão impressa em panos da cor do céu pendurados nos postes de luz ao longo das principais avenidas da cidade. Pau, paz, é a palavra em destaque que acompanha a inscrição. Junto com muitas outras, ela desenha, naquele pedaço de céu, a silhueta de uma pomba com um ramo de oliveira. Esperança, humanidade, diversidade, respeito, dignidade, convivência, hospitalidade, solidariedade. Um concentrado de desejos e compromissos depositados naqueles lençóis que tremulam ao vento. A Primavera Sound de Barcelona, um dos festivais musicais mais importantes da Europa, com sons indie, eletrônicos, pop e rock, acaba de chegar ao fim. A Rambla, a avenida mais famosa da cidade, está repleta a cada 10 passos de operários trabalhando na reforma do pavimento. É o reflexo de uma efervescência que percorre as artérias de uma metrópole onde a gentrificação, por vezes, entre conflito com as fortificações identitárias de um vento autonomista arquivado, segundo a maioria dos observadores, mas talvez ainda latente. Motor econômico incontestável da Península Ibérica desde o século XIX. É palpável em Barcelona a consolidação de uma classe burguesa que estimulou uma profunda transformação da paisagem. Chegar a este verdadeiro hub do Mediterrâneo, na véspera da visita do Papa, significa, por uma coincidência feliz,

0: cenários medievais, com as estátuas dançantes de papel machê, com mais de 3 metros de altura. Representando homens e mulheres do povo em trajes medievais. Animais com fogo na boca, cavalos e a águia, também majestosa, com flores no bico. Símbolo de Cristo na Eucaristia. Mito e fé, duas expressões antropológicas e espirituais perpetuamente entrelaçadas nesta região. Ao perguntar sobre a chegada do Papa, a impressão inicial é a de um tom mais moderado em comparação com Madrid. Mais contido, afinal, estamos na região onde o secularismo é mais sensível. Infelizmente, a igreja foi vista aqui como uma aliada do franquismo, destacou a nossa enviada Antonella. Um dos motivos de caráter ideológico que, embora de forma muito mais atenuada do que no passado, continua, no entanto, a manter uma parte considerável dos habitantes afastada de um envolvimento pessoal e comunitário na vida eclesial, afirma padre Giampaolo Gislani, natural de Bergamo, pároco dos católicos de língua italiana em Barcelona. Aqui, disse ele, vive-se uma experiência quase medieval de abordagem à fé. E nesses dias em que foi concluída a torre mais alta da Sagrada Família, eu me senti como um cidadão da Florença do século XIV, ao ver a cúpula de Brunelleschi ser concluída, e talvez dizer consigo mesmo, só nós temos uma igreja assim.
1: O Papa Leão XIV presidiu a oração da Hora Sexta na Catedral de Santa Cruz e Santa Eulália, em Barcelona, nesta terça-feira, no âmbito de sua viagem apostólica à Espanha. A Catedral de Santa Cruz e Santa Eulália é a sede da Arquidiocese de Barcelona. É um monumento histórico artístico espanhol desde 2 de novembro de 1929. A catedral é dedicada à Santa Cruz desde 599, cuja festa é celebrada todos os anos em 3 de maio, com uma bênção solene concedida a toda a cidade dos terraços da igreja. Desde 877, também é dedicada a Santa Eulália, padroeira de Barcelona, martirizada na época romana. Leão XIV iniciou seu discurso manifestando a alegria de rezar a Hora Sexta nesta catedral. Recordou que o Concílio Vaticano II define o ofício divino como a voz da esposa que fala com o esposo e como a oração que Cristo, unido ao seu corpo, eleva ao Pai. O Papa, então, refletiu sobre estas duas imagens, a esposa e o corpo.
2: A primeira nos recuerda que a Igreja, e em particular
1: esta Assembleia, rica em dons e carismas e na diversidade das histórias de cada um, é, acima de tudo, uma esposa amada. Deus quis que estivessem aqui porque gosta de ver em vós e na vossa união uma beleza e uma bondade únicas e sagradas. Ele escolheu-vos para representardes hoje a comunidade dos santos que se encontra em Barcelona. Leão XIV os convidou a renovar num só coração o propósito de caminhar juntos, fiéis e pastores, todos seguindo as pegadas de Cristo rumo à plenitude da vida. O Papa lembrou que a Igreja é fruto de uma ação de amor que a precede e provém de Deus, e que antes de qualquer outra coisa cresce unida, deixando-se amar por Ele com coração humilde e agradecido, porque só quem se deixa amar por Deus pode construir com os outros as obras do amor. A seguir, Leão XIV disse que somos chamados a propagar nos nossos ambientes, nas famílias, nas paróquias, nos locais de trabalho e formação, nos ambientes da cúria e em qualquer outro âmbito da vida, um clima de família, no qual se vive juntos,

0: conscientes da filiação e do chamado comum, solidários, abertos, capazes de misericórdia, sacrifício, atenção mútua e perdão.
1: Estimados amigos, Barcelona, em este sentido,
0: queridos amigos, Barcelona, neste aspecto, possui uma grande tradição de igreja, sublinhou o pontífice, lembrando os irmãos e as irmãs que ali se doaram e continuam a doar-se para construir harmonia e comunhão, para além de toda a polarização. A seguir, o pontífice se deteve na segunda imagem, a do corpo. Se Cristo é o esposo que nos amou primeiro, ele é também a cabeça a qual estamos unidos como membros de um único organismo, uns ao serviço dos outros, homens de todas as tribos, línguas, povos e nações, todos animados pela ação do mesmo Espírito, todos chamados à mesma santidade, sublinhou.
1: Também isso é importante, porque nos recuerda que para nós, trabalhar juntos não é uma eleição de estilo.
0: Isso também é importante, porque nos recorda que, para nós, trabalhar juntos não é uma questão de estilo, mas uma necessidade fisiológica fundada na graça concedida a cada um segundo a medida do dom de Cristo e a qual correspondemos, colocando em ação os carismas recebidos e respeitando os ministérios que foram confiados. De acordo com o Papa, na riqueza dos dons recebidos, somos fortes porque estamos unidos, e estamos unidos porque somos animados pelo mesmo Espírito, o Espírito de Cristo, que é Espírito de comunhão para a salvação de todos. Por isso, para cada um de nós é importante não permitir que nada destrua a unidade na qual Deus nos constituiu e para cuja plenitude nos conduz dia após dia. Barcelona é conhecida como Cap i Casal de Catalunya, o que confere a todos vós, barceloneses e catalães, que formais esta comunidade, uma vocação e uma responsabilidade especial de vos tornardes, com a ajuda de Deus, construtores de unidade, disse ainda Leão XIV, acrescentando.
1: Queridos irmãos e irmãs, com este espírito é que também nós...
0: Queridos irmãos e irmãs, num mundo dilacerado por guerras e divisões, é com este espírito que também nós, numa sociedade cada vez mais fragmentada e individualista, queremos ser mártires, ou seja, testemunhas e profetas de unidade, acolhimento, concórdia e paz, mesmo que isso implique sacrifícios e renúncias. A exemplo de Santa Virgem Eulália e de tantos outros mártires, queremos dar o nosso sim, dispostos, no que for preciso, a morrer para nós mesmos, a perdermos-nos para nos reencontrarmos, a renunciar ao supérfluo para construir sobre o que é essencial e perdura para sempre. No final da oração da hora sexta, o Papa venerou os restos mortais de Santa Eulália, situados na cripta dessa catedral.
2: E assim, amigo ouvinte, chegamos ao final do nosso programa de hoje. Como sempre, agradecendo pelo carinho da sintonia, prometemos estar de volta amanhã neste mesmo horário, se Deus quiser. A você, como sempre, um nosso forte abraço e até lá.

Louvado seja nosso Senhor Jesus Cristo. Rádio Vaticano, Vatican News, passa a transmitir diretamente do Estádio Olímpico Luiz Companhias de Barcelona, a vigília de oração presidida por Sua Santidade, o Papa Leão XIV. Com vocês, no final da tarde desta terça-feira, 9 de junho de 2026, Jackson Erpen, na coordenação dos trabalhos, temos hoje Jean-Charles Puzzolu, na parte técnica, Luca Rossi. Em nome do Dicastério para a Comunicação, saúdo as emissoras de rádio e televisão que nos retransmitem, em particular, o Sistema Canção Nova de Comunicação, Rádio Fé e Luz de Campinas, São Paulo, Web TV Tropicana, EWTN, Rádio e TV, Rádio e TV Nazaré. Uma boa tarde a você que nos acompanha pelo Facebook, você que está conosco pelo nosso canal YouTube também, você que nos segue pelo site do Vatican News. As imagens que nos chegam do Estádio Olímpico Luiz Companhias de Barcelona, a segunda etapa da viagem apostólica do Papa Leão XIV à Espanha, e você que tem acompanhado então esses rostos, esse giro do Papa Móvel, que muito tranquilo vai passando entre a multidão presente no estádio, abençoando as crianças, e o que se vê estampado nos rostos dos jovens, agora também dos sacerdotes, de adultos, pessoas com necessidades especiais, é alegria e emoção. Santo Padre certamente tinha alguma noção do entusiasmo que ele encontraria nos jovens, que certamente esses encontros que estão marcando de forma especial essa viagem, mas temos certeza que ele deve ter ficado, acho que, muito surpreso, porque realmente desde o início, desde suas primeiras horas na Espanha, já nas ruas de Madrid, também na vigília de oração, essa forte presença da juventude, esse forte entusiasmo. Um momento de compartilhar com todos a alegria da fé e também aproveitando então para transmitir uma mensagem a todos esses jovens que estão de coração aberto esperando a mensagem do seu pastor. Uma mensagem para viver a fé e anunciar a mensagem do amor de Deus, da caridade e do respeito por cada ser humano. Sempre importante destacar que, se por um lado há um aumento da secularização na sociedade espanhola, por outro lado também se percebe que há um renascimento da fé, especialmente entre as faixas mais jovens da população.

destacamos que pouco antes o Santo Padre subir no Papa Móvel e fazer o giro então dentro do estádio, do lado de fora do estádio, ele abençoou a Caravana da Bondade, que é uma iniciativa da Fundação do Convento Santa Clara, que arrecadou fundos, então está enviando para a Ucrânia 33 carros, incluindo 21 ambulâncias e também algumas picapes, também geradores, equipamentos médicos, materiais de emergência. Santo Padre, então, abençoou todos esses carros, abençoou também as religiosas que acompanhavam, os grupos de jovens envolvidos também em toda essa campanha, e os exortou, então, a serem promotores de paz. Temos neste momento 23 graus em Barcelona. Santo Padre, nessa segunda etapa de sua viagem, sempre acompanhado pelo cardeal Juan José Omella,

as imagens que falam por si só. Também bandeiras do Peru, da Colômbia, bandeiras da Ucrânia.

bandeiras também, naturalmente, da Catalunha. E o Santo Padre continua a passar com o Papa Móvel entre os presentes. Sempre recordamos que estamos transmitindo, quer para emissoras de televisão, como emissoras de rádio. Naturalmente, quem nos acompanha pela rádio não tem acesso às imagens, por isso procuramos um pouco descrever em determinados momentos o que está se passando no estádio.

Recordamos que o Estádio Olímpico Luiz Companhias, precedentemente conhecido como Estadi Olympique de Montjuïc, de Barcelona, ele foi construído em 1927 para a Exposição Universal de 1929. Ele tem uma capacidade para 55 mil espectadores e leva o nome do presidente do governo catalão durante a Guerra Civil Espanhola, Luiz Companhias e Jover, que foi fuzilado por mando de Francisco Franco. E desde o final, então, dos Jogos Olímpicos de 1992, o estádio acolhe numerosos eventos esportivos, também familiares, sobretudo musicais, grandes concertos, e hoje, então, acolhe essa vigília de oração na visita do Papa Leão XIV.

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1: 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Tots estan se preparando. E naturalmente não estão falando espanhol, mas estão falando catalão. Segundo falou, a presença de 40 mil pessoas, então na tarde de hoje. Recordamos que o Santo Padre chegou em Barcelona.
0: Anem a fer-ho uns a uns, va, per diòcesis. 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
1: Depois do meio-dia, foi até a Catedral de Barcelona, onde presidiu, então, a oração da Hora Média. Agora, o momento de animação, enquanto o Santo Padre se prepara. Recordamos também que na tarde de hoje, no Arcebispado de Barcelona, o Papa Leão XIV encontrou-se brevemente com o presidente da Generalitat da Catalunha, Salvador Illa i Roca, com quem conversou durante cerca de 15 minutos. Depois, o Papa cumprimentou alguns então, dos colaboradores do presidente da Generalitat. Posteriormente, o Santo Padre dirigiu uma breve saudação à comissão organizadora, agradecendo-lhe o esforço também e o trabalho de preparação de sua viagem apostólica. Após abençoar os membros do comitê, o Papa também se reuniu com aproximadamente 200 participantes do Encontro Mediterrâneo, MED 26, que está se realizando nesses dias em Barcelona. O Santo Padre dirigiu a eles, encorajando-os a viajar tanto geográfica quanto espiritualmente, até os portos, onde homens e mulheres aguardam a boa nova. Também mencionou os muitos desafios que o Mediterrâneo enfrenta, particularmente o Oriente Médio, e expressou sua gratidão e encorajamento pelo trabalho que realiza para tornar o mundo um lugar melhor, para construir o diálogo e para ver que há riqueza na diversidade. Na diversidade podemos estar unidos. Ao final do encontro, o Papa convidou os participantes a rezarem juntos o Pai Nosso. Enquanto vão sendo saudados, então, os participantes de diversas dioceses presentes no estádio, recordamos que justamente antes do Santo Padre se dirigir, então, ao estádio para a vigília de oração, ele se encontrou com cerca de 25 membros da família agostiniana na Catalunha, então para uma conversa privada. Foi um encontro, portanto, privado, mais ou menos nos moldes como o Papa Francisco fazia nos encontros com os jesuítas. Em um ambiente caloroso e amigável, o Papa encorajou os presentes a não se isolarem em suas comunidades, mas a levarem a riqueza de sua vida espiritual a todos em suas comunidades. E após lhes conceder a bênção, saudou cada um dos agostinianos individualmente. É toda essa alegria, esse entusiasmo, essa vitalidade dos dois apresentadores, então, revela um pouco do dinamismo cultural, também um turismo frenético, de certa forma, em Barcelona, que é um destino privilegiado para intercâmbios, principalmente estudantis. Uma cidade aberta, com uma luz suave, joias arquitetônicas, em diálogo com um tecido urbano vibrante, que ao mesmo tempo arcaico e futurista. Bem-vingut, que é bem-vindo, é a saudação em catalão que está impressa nos panos da cor do céu pendurados nos postes de luz ao longo das principais avenidas da cidade. Paz também é uma palavra em destaque que acompanha a inscrição. Recordamos que essa segunda etapa da viagem a Barcelona, muito ligada também à beleza, à arte sacra, naturalmente terá o ápice, então, dessa beleza, Santa Missa amanhã, na noite de quarta-feira, de inauguração, então, da Torre de Jesus Cristo, da Basílica da Sagrada Família, uma obra grandiosa de Antoni Gaudí.
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1: O catalão é realmente uma língua diferente do espanhol, consegue entender algumas palavras semelhantes ao espanhol. E agora sim, o apresentador, ele toca a imagem de Nossa Senhora de Montserrat, que está à direita do palco, ela que é carinhosamente conhecida como La Moreneta. É uma famosa devoção mariana venerada no Mosteiro de Montserrat, perto de Barcelona, que será visitado então pelo Papa Leão XIV amanhã. Ela que é padroeira da Catalunha e a sua festa é celebrada todo dia 27 de abril. Vamos ouvir um pouco então os jovens.

Essa é a juventude do Papa. Temos ouvido essa frase em espanhol desde a chegada do Santo Padre à Espanha e agora. Santo Padre chega acompanhado pelo Arcebispo Metropolitano de Barcelona, Cardeal Juan José Omella Omella. Santo Padre agora está caminhando entre os presentes, subindo então neste momento ao palco.

teremos naturalmente cantos, a entronização da cruz, momentos de oração, diálogo também do Santo Padre com os jovens. Ou seja, momentos de oração, de música e de diálogo com o Santo Padre.

Agora então começa a ser construída de uma forma humana, uma torre humana, de um El Castel.

Para você que nos acompanha pelas emissoras de rádio, é um grande grupo de pessoas, homens e mulheres, com trajes típicos da Catalunha, começam então a subir sobre os outros para formar então essa espécie de torre. Também chamado El Castel, como se fosse um castelo, que é um dos símbolos culturais mais singulares e distintivos, então, da terra da Catalunha.

vai se formando então essa torre humana. Então, são grupos de pessoas de todas as idades, conhecidos como os Castellers, que sobem nos ombros uns dos outros, então, para formar estruturas que podem chegar a atingir de 6 a 10 andares de altura. Essa é uma tradição que tem mais de 200 anos e é considerada patrimônio imaterial da humanidade pela UNESCO, justamente porque simboliza o esforço coletivo, o equilíbrio e a união. O espírito dos Castellers é resumido pelo lema força, equilíbrio, coragem e bom senso. E tem essa base mais densa no chão, que é chamada Pínea, e é formada então originalmente por centenas de pessoas, aqui há um número

0: Agora estão aplaudindo, assim como são aplaudidos. Esses que são os. Não tem uma tradução para o português, mas se poderia traduzir por castelheiros, como tendo significado aqueles que fazem castelos humanos. Eles provavelmente surgiram do antigo baile dos valencianos, que era uma dança realizada em procissões religiosas que terminava então com o alçamento de construções humanas. Esse então é o presidente da Generalitat da Catalunha.
1: La pau sigui amb vosaltres.
0: Papa falando em catelão. Em catalão. Agora é o cardeal arcebispo irá dirigir algumas palavras ao Santo Padre. Boa tarde, Santo Padre Leão XIV, bem-vindo a Barcelona, a Catalunha, a nossa casa. Estamos imensamente felizes e agradecidos por tê-lo entre nós. Bendito o que vem em nome do Senhor. Estamos realmente felizes e agradecidos. Essa é a juventude do Papa, a juventude acumulada. Esse é o cardeal Juan José Omella Omella. Juventude do presente e juventude do futuro. Todos somos jovens hoje, com o Santo Padre, que se conecta conosco. Estamos reunidos nesse estádio, onde em 1992 foram iniciados os Jogos Olímpicos, que marcaram o relançamento internacional dessa bela cidade, Barcelona, capital do Mediterrâneo, acolhe também nesses dias o Encontro do Mediterrâneo 2026, do qual participam mais de 60 bispos e jovens de distintas dioceses que circulam o Mediterrâneo. Bem-vindos todos.
1: Aqui, uma noite de julho.
0: Aqui numa noite de julho de 1992, se acendeu a chama olímpica. Hoje, 34 anos depois, queremos que a sua presença entre nós e a sua bênção da Torre de Jesus, da Sagrada Família, novo presbitério dessa cidade olímpica, acenam a chama de uma nova etapa capaz de transformar nossas almas.

0: nossas vidas, para edificar uma nova Barcelona, que seja também cidade de Deus, como a queria Gaudí. Somos milhares de pessoas que hoje queriam estar aqui, porém não puderam assistir por limitação de capacidade e medidas de segurança. Todas elas seguem desde as ruas ou de suas casas pelos meios de comunicação. Iniciamos essa vigília com Castel, um dos símbolos culturais próprios dessa bela e nobre terra da Catalunha.
1: Ha sido un 3 de 8 levantado por el grupo La Colla.
0: Foram 3 por 1 levantadas por um grupo de casteleiros. Um aplauso para eles.
1: Como
0: puderam ver, os castells são torres humanas de diversos pisos de altura, profundamente reconhecidos pela Unesco como Patrimônio Cultural e Imaterial da Humanidade. Essas torres humanas recordam muito as torres dos apóstolos que verás amanhã na Sagrada Família. Queremos que provavelmente serviram de inspiração ao venerável arquiteto de Deus Antônio Gaudí. Os castells são uma velha manifestação do que somos capazes de fazer, seres humanos, quando trabalhamos unidos e com um mesmo fim. Outra humanidade é possível quando juntos olhamos para cima, para o alto, quando alçamos o olhar para Deus, quando unidos a Ele, olhamos para a humanidade e abordamos e enfrentamos com a equipe os diferentes desafios que se apresentam para nós. Santo Padre, estamos ansiosos de escutar suas palavras, serão raios de esperança que vão incendiar nosso coração. Recorremos alguns momentos em silêncio, ficamos alguns momentos em silêncio. Agora vamos nos recolher em alguns momentos em silêncio para invocar o Espírito Santo. Que seja hoje o fogo do Espírito Santo que guie e impulsione tudo o que irá acontecer nessa vigília.
1: Hemos comprobado que usted entiende e habla.
0: Comprovamos que você entende e fala o catalão. E nesse silêncio, pedindo ao Espírito Santo que siga ele a chama santa, aquela que incendia com seu amor todos os habitantes de Barcelona e dessa terra tão estimada, a terra catalã, terra de grandes santos e santas. Obrigado, Santo Padre, pela sua presença. Obrigado.

0: essa, então, a invocação do Espírito Santo para inflamar os corações, pelo menos 40 mil presentes nesse estádio.
1: Hermanos e irmãs,
0: irmãos e irmãs, acolhamos a cruz e reconheçamos nela o sinal de nossa salvação. Elevemos nosso olhar àquele que, elevado sobre a terra, nos leva a todos no seu coração. A ele dirigimos com gratidão o nosso canto de louvor. Assim, então, a introdução do Santo Padre, ao momento que teremos agora, que é a entronização da cruz.

Agora sim, um grupo de jovens, alguns adultos, levando a cruz, com uma imagem de Jesus crucificado.

Tu, o único rei que deve reinar, único Senhor, a qual vou louvar. Hoje levanto o coração. Aquele que conquistou simplesmente porque tu és Deus.

A cruz sendo levantada neste momento à esquerda do altar. Tu, que és o único rei que deve reinar, o único Senhor que eu louvarei. Hoje, elevo o coração àquele que o conquistou, simplesmente porque tu és Deus.

Este momento, então, da entronização da cruz, sendo levantada, então, com a ajuda de cordas,

0: Agora sim, sendo colocada dentro dessa base que a sustentará erguida durante a vigília. À esquerda do altar temos então a cruz com Jesus crucificado e à direita do altar a sua mãe, Nossa Senhora, que aqui em Barcelona, Nossa Senhora de Montserrat, que é padroeira da Catalunha. A ti todo louvor, todo poder, toda honra, ao Senhor de toda a glória.
1: Oremos.
0: Ó Deus, que para salvar a humanidade quiseste que o vosso Filho unigênito carregasse a cruz, concedei-nos, a nós que conhecemos esse mistério na terra, alcançar no céu as recompensas da sua redenção. Por nosso Senhor Jesus Cristo, vosso Filho, convosco vive e reina na unidade do Espírito Santo, pelos séculos dos séculos. Agora temos um vídeo introdutivo que é As Cruzes do Mundo.
2: É saber que não estou só. Tenho a Jesus e a minha família.
3: Since that moment, I started to experience what good fellowship feels like.
4: Eu sei que, en el meu dia a dia, sense el Senyor, no sóc capaç de res.
5: En 43 anys que tinc de vida, no ha passat una jornada que no hagi aixecat la mirada al cel.
6: Jo alço la mirada cada cop que passejo per la naturalesa i contemplo la creació del meu.
7: Quan vaig descobrir que Déu volia comptar amb mi...
0: Não passar um dia sem elevar olhar aos céus. Nesse vídeo vão se unindo várias vozes, principalmente jovens, mas também adultos, religiosos, religiosas, sacerdotes, e que formam uma cruz. Elevai o olhar. Agora, segundo o cronograma, teremos início então ao diálogo do Santo Padre com os jovens, a exemplo do que aconteceu em Madrid. Também alguns jovens farão algumas perguntas ao Papa Leão XIV. Em Madrid nós tínhamos 6 jovens, enquanto aqui em Barcelona nós teremos 3 perguntas, então feitas por 3 jovens.

0: Molt bona tarda, Sant Pare.
1: Boa tarde, Santo Padre. Bem-vindo a Barcelona, a terra catalã. Eu sou da paróquia da Sagrada Família. Santo Padre, crescemos ouvindo que o único objetivo na vida é produzir, ter sucesso e cuidar da nossa imagem. Eu próprio tentei, mas só encontrei um vazio imenso. À procura de respostas, a minha vida deu uma reviravolta e nessa última Páscoa recebi o batismo. Já que esse caminho ainda é novo para mim, pergunto-lhe, como podemos manter o olhar voltado para o que realmente importa quando a sociedade nos força a olhar constantemente para o chão ou apenas para nós próprios? Como podemos descobrir a nossa verdadeira vocação no meio de tudo isso? Essa, então, é a primeira pergunta, feita por um jovem de Barcelona, batizado na última Páscoa. Obrigado por este testemunho. Obrigado por me permitir participar na tua alegria e na de todos aqueles que na Páscoa deste ano receberam o sacramento do batismo. Santo Padre falando em catalão.
2: Numerosos jovens e adultos estão redescobrindo a fé.
1: Numerosos jovens e adultos estão redescobrindo a fé cristã, talvez após uma fase da vida em que se tinham afastado um pouco de Deus. Trata-se de um passo verdadeiramente importante. Com efeito, tudo o que descobrimos, acolhemos e vivemos gradualmente ao longo do caminho contribui certamente para o nosso crescimento, para a nossa maturidade e para alargar espaços de vida no nosso interior. Mas, ao mesmo tempo, no meio das alegrias, das vitórias e das derrotas, nos damos conta de que precisamos de uma outra água para nos saciar mais profundamente. Nosso desejo de verdade, de felicidade, necessita de um horizonte maior. E essa inquietude é um dom que o próprio Deus nos concedeu. Fomos feitos à medida do infinito e, por isso, todo o horizonte finito, cada passo, cada conquista, ao mesmo tempo que nos satisfaz, nos impulsiona para frente e nos convida a continuar a procura, a procurar avançando, mas acima de tudo, a procurar descendo interiormente, ou seja, indo ao mais profundo de nós mesmos. Volto então à questão com duas breves ideias. A primeira, é necessário cultivar essa saudável inquietação. Nas nossas sociedades, efetivamente, a idolatria do lucro e do rendimento, a ânsia de ter de produzir sempre e ser vencedores, bem como o culto da própria imagem, não passam de anestésicos para entorpecer a nossa consciência e adaptá-la a uma certa ideia de sociedade. Quando as pessoas aprendem a parar, a valorizar as coisas importantes, a apreciar o tempo de um modo novo e a pensar na própria vida, deixando-se iluminar pelo Evangelho, desenvolvem também um pensamento crítico em relação ao sistema social
2: e provoca situações de injustiça e de pobreza.
1: Que não dá centralidade à pessoa, provocando situações de injustiça e de pobreza existencial em vários níveis. É por isso que a inquietação assusta, assim como a descoberta da interioridade, da espiritualidade e ainda mais do Evangelho. Segunda ideia. É neste mundo, e não num mundo diferente, que devemos cultivar a inquietação. É dentro dessa sociedade que tu e tantos outros descobrisses o valor de uma vida mais humana, mais plena, aberta ao encontro com Deus e à alegria da fé. Isso significa que, apesar das dificuldades, o lugar onde Deus se torna presente e onde devemos encontrar os seus sinais é sempre a realidade em que nos encontramos. Cremos que o Espírito Santo atua e trabalha silenciosamente em todas as situações da vida e da história, mesmo naquelas que parecem mais difíceis. Porém, devemos cultivar essa inquietação e dar-lhe espaço. Como dizia, procurar no interior, tentando não nos deixar oprimir pelos ritmos e seduções externas, cultivando momentos de silêncio, talvez parando alguns minutos por dia para ler o Evangelho e falar com Deus. E também tentando percorrer esse caminho interior juntamente com outros, deixando-nos acompanhar nos percursos eclesiais e nos confrontando com os sacerdotes, os religiosos, as pessoas que, como nós, empreenderam este caminho. Essa, então, é a primeira resposta do Santo Padre, a primeira pergunta proposta por esse jovem, um jovem adulto, que agora se dirige até o Santo Padre, beija sua mão e recebe um terço do Papa. Os dois trocam algumas ideias.

0: Os testemunhos, então, intercalados com as canções bastante conhecidas da comunidade TZ. Agora teremos uma segunda pergunta.
1: Bona vesprada, Sampare. Sou Carmina, sou
0: Sou
1: uma professora
0: Carmina, sou professora
1: educação secundária
0: de
1: de
0: educação
1: uma escola
0: secundária de
1: universitária
0: uma escola.
1: e vim aqui apresentar-te a minha inquietude.
0: E vim apresentar para o senhor a minha inquietação.
1: Sampare,
0: Santo
1: neste
0: Padre,
1: mundo onde escrevem as
0: no
1: coisas,
0: mundo onde as coisas
1: grandes
0: se
1: feitos da
0: expõem
1: vida
0: em voz
1: ficam
0: alta,
1: mais allá,
0: aspectos da vida que
1: a pequeno.
0: permanecem em silêncio, com
1: Por
0: vergonha,
1: exemplo, a depressão,
0: como por exemplo a
1: uma
0: depressão,
1: malattia
0: uma doença
1: silenciosa que
0: silenciosa,
1: mata a muitas
0: que
1: famílias,
0: afeta muitas
1: jovens
0: pessoas,
1: filhos,
0: jovens e
1: que
0: adultos,
1: comporta uma foscor, um ilhamento e
0: acarretando
1: um dolor
0: escuridão, isolamento e uma dor
1: de
0: desmedida.
1: enfermidades. A que
0: Por
1: dolor
0: vezes,
1: tão
0: essa dor
1: abrumador
0: é tão
1: que
0: avassaladora
1: a ideia de
0: que
1: desaparecer
0: a ideia de
1: se tornou
0: desaparecer
1: a única opção,
0: parece
1: a
0: ser
1: única surtida.
0: a única opção, a única
1: Eu
0: saída.
1: mateixa vaig lluitar
0: Eu
1: per
0: própria
1: tota aquesta
0: lutei para sair dessa
1: malaltia
0: doença
1: em
0: em
1: silenci
0: silêncio
1: per anys.
0: durante anos. Bastante emocionada.
1: Però una nit de divendres vaig perdre la batalla i em
0: Porém,
1: vaig
0: numa
1: aturar
0: sexta-feira à
1: a
0: noite, eu
1: mirar
0: perdi a
1: enrere.
0: batalha e tentei tirar a minha própria
1: Estic
0: vida.
1: ací perquè
0: Estou
1: Déu m'ha
0: aqui
1: donat una segona
0: porque Deus
1: oportunitat
0: me deu uma segunda
1: i li estaré
0: oportunidade
1: eternament
0: e a Ele
1: agradecida.
0: estarei eternamente agradecida.
1: Però encara hi ha moltes persones
0: Mas há
1: que lluiten e
0: muitas outras
1: continuam
0: pessoas que
1: sentindo
0: continuam a
1: a
0: enfrentar
1: depressão
0: essa
1: diariamente.
0: escuridão diariamente.
1: Per això,
0: Por
1: te
0: isso,
1: pergunto
0: eu
1: de tot cor,
0: pergunto-lhe do fundo do coração:
1: on podem veure
0: onde
1: a
0: podemos
1: Déu
0: ver Deus
1: quan la foscor és
0: quando
1: absoluta
0: a
1: i ja no
0: escuridão é
1: podem més?
0: absoluta e já não
1: Com
0: aguentamos
1: podem
0: mais?
1: confiar
0: Como podemos
1: en Déu
0: confiar em Deus
1: si sembla que
0: quando parece que
1: ni un mateixa
0: nada, nem
1: val
0: mesmo
1: la pena?
0: nós,
1: Gràcies.
0: vale a pena? Obrigado.
2: Ante todo, gracias
0: Em
2: por
0: primeiro
2: compartir
0: lugar,
2: tu
0: obrigado por
2: experiencia de
0: partilhares hoje a
2: sofrimiento.
0: tua experiência de
2: Me
0: sofrimento.
2: conmueve que
0: E
2: puedas
0: me
2: hablar de
0: comove
2: ella,
0: que consigas falar
2: que
0: sobre
2: estés
0: isso,
2: aquí entre
0: que
2: nosotros,
0: estejas aqui entre
2: que
0: nós
2: hayas encontrado la
0: e que tenhas
2: fuerza de
0: encontrado
2: acoger esta
0: a
2: segunda
0: força para
2: posibilidad
0: acolher essa
2: que el Señor te
0: segunda
2: otorgó.
0: oportunidade que o Senhor te concedeu.
2: Te has levantado
0: Tu
2: y
0: te
2: has retomado
0: levantaste
2: el
0: e
2: camino.
0: retomaste o caminho.
2: Y este es un
0: E
2: milagro
0: esse é um
2: maravilloso
0: milagre
2: que vemos
0: maravilhoso
2: en muchos
0: que
2: personajes
0: vemos
2: del Evangelio.
0: em muitos personagens do
2: Encontrar con
0: Evangelho, no encontro
2: Jesús,
0: com
2: aun
0: Jesus.
2: quien se siente perdido,
0: Mesmo quem se sente perdido,
2: recobra confianza
0: recupera a
2: en la
0: confiança
2: vida,
0: na vida,
2: sana la
0: é
2: enfermedad
0: curado da
2: y
0: doença
2: puede
0: e
2: levantarse
0: consegue
2: para volver a vivir.
0: se levantar para voltar a
2: Una
0: viver.
2: breve pregunta. Estás referido en primer lugar
0: Agora, em
2: a
0: catalão, na tua
2: malaltia
0: pergunta,
2: silenciosa que
0: referiste
2: esta
0: em primeiro
2: depressão.
0: lugar a essa doença
2: Es
0: silenciosa, que é a depressão,
2: importante prendre
0: e
2: consciência de como la salud mental es
0: é importante tomar consciência de como a
2: vehiculada
0: saúde
2: e
0: mental
2: estabilizada en el contexto de sociedad que es
0: se vê cada vez
2: considerada
0: mais ameaçada no
2: avanzada.
0: contexto de sociedades que se consideram
2: Es un
0: avançadas.
2: señal de que y aquel con profundamente
0: É um
2: equivocado
0: sinal de que há
2: en
0: algo
2: la certa idea de
0: profundamente errado
2: crescimento
0: numa certa ideia de
2: que somete
0: crescimento
2: a las personas a
0: que
2: presiones
0: submete
2: y
0: as pessoas a
2: tensiones que
0: pressões,
2: comprometen equilíbrios
0: expectativas e tensões que
2: fundamentales.
0: comprometem equilíbrios
2: Por
0: fundamentais.
2: eso es
0: Por isso,
2: necesita un sistema sanitario
0: é
2: que
0: necessário um
2: incluye entre
0: sistema
2: las
0: de
2: seves
0: saúde que
2: prioridades
0: inclua entre as suas
2: aquel
0: prioridades
2: malestar
0: esse
2: invisible
0: mal-estar
2: generalizado
0: invisível,
2: que
0: generalizado,
2: afecta también a los jóvenes.
0: que também afeta os jovens.
2: Las teves paraules tan
0: tuas palavras. No entanto, nos mostraram, ainda que a dor põe à prova a fé e o sentido que damos à vida. Isso é verdade para todos e não apenas para aqueles que, em algum momento, enfrentam a provação da doença. Enquanto eu te ouvia, pensei naqueles instantes de escuridão, angústia e dor que Jesus viveu quando a hora de sua morte se aproximava. Os evangelhos, nos momentos da última ceia e da oração no Getsêmani, sublinham que entardecia, que estava a escurecer, assim como pouco antes de morrer na cruz, nos dizem que as trevas envolveram toda a terra. No entanto, não se trata, na verdade, apenas de um sofrimento pessoal. O Filho de Deus está a assumir na sua própria carne toda a angústia, solidão e sofrimento da humanidade. E nessas horas sombrias, morrendo na cruz, Jesus partilha a nossa dor e nos revela o rosto de um Deus compassivo que carrega as nossas dores, que sofre conosco, chora as nossas lágrimas e permanece ao nosso lado com a sua presença cheia de amor e misericórdia. Passar por essa experiência é difícil, como atestam várias vezes as Sagradas Escrituras. Há momentos de escuridão e sofrimento que a nossa sociedade silencia, porque precisamente alguns modelos culturais querem que sejamos sempre vencedores e perfeitos, e por isso o limite, a fragilidade e a dor devem ser eliminados, confinados ao silêncio ensurdecedor da solidão ou mesmo da vergonha. E nesses momentos podemos pensar indistintamente que também Deus nos abandonou. Contudo, a cruz de Jesus nos diz que Deus não nos abandona.
2: Que Ele siga crucificado conosco no momento do dolor.
0: Que Ele continua crucificado conosco no momento da dor e da solidão extrema. Que Ele não somente acolhe as nossas lágrimas, mas também o grito do nosso sofrimento que outros não escutam. Um grito que Jesus faz seu na cruz, dizendo:
2: Deus meu, por que me has abandonado?
0: Meu Deus, por que me abandonaste? Há uma catequese sobre as últimas horas de Jesus, na qual Bento XVI diz que o seu sofrimento se transforma em oração e em clamor, e que isso também se aplica a nós. Perante as situações mais difíceis e dolorosas, quando Deus parece ausente, devemos confiar-lhe mais uma vez os fardos que carregamos no coração, chegando mesmo a gritar para Ele, ou a protestar como Jó, certos de que, de alguma forma, Ele se faz presente, está próximo, mesmo quando aparentemente não fala. Penso, porém, que não podemos fazê-lo sozinhos. Nas horas de dor, pelo menos na medida do possível, devemos nos abrir com alguém que nos ajude a fazer uma oração simples, que nos acompanhe com discrição, sem a pressa de nos explicar a dor, que nos pegue pela mão e nos faça sair desse grito. Essas experiências oferecem também uma mensagem a nós, crentes, a toda a Igreja. Não devemos espiritualizar a dor, reconduzindo-a superficialmente à vontade de Deus ou a algum seu projeto misterioso, Porque corre-se o risco de minimizar esse sofrimento, de o silenciar, de ferir as pessoas. Deus não quer o sofrimento. Ele o carrega conosco e nos convida a confiar nele de forma perseverante. Recordemos o que dizia o Papa Francisco. Com Deus, a vida sempre renasce. Uma mensagem de esperança, de encorajamento do Santo Padre. Agora a menina dá um abraço. Abraço de filha e recebe o abraço de seu pai, o Papa Leão XIV, que também... Ele dá um terço, realmente um testemunho corajoso, abrir o coração de uma forma tão transparente.

0: Buenas noches, Santo Padre.
1: Ahora, tercero testimonio.
0: Soy de Barcelona, tengo 20 años y estoy estudiando Derecho. Vengo de una familia pequeña.
1: Ela está, é estudante de direito, sou de uma família, de um bairro muito humilde de Barcelona. Durante a minha infância, meu pai tentou matar a minha mãe e ela se salvou porque um rapaz se interpôs para protegê-la e por isso acabou morrendo. Meu pai foi para a prisão e a minha mãe entrou no mundo da droga. Aos 10 anos, os serviços sociais assumiram a minha tutela e me levaram para o Centro de Menores de San José de la Montaña. No início foi difícil. Um outro testemunho forte.
0: Porque havia construído um muro para
1: proteger. Pois tinha construído uma barreira para me proteger, onde não deixava entrar ninguém. Então, foi aí que me falaram de Jesus. Eu comecei a rezar e fui batizada. Não poucas lágrimas. Mais tarde, me acolheu uma família de fiéis e com eles experimentei pela primeira vez o amor de uma família. E meu coração começou a se abrir pouco a pouco. Durante a minha adolescência, eu revoltei-me muitas vezes contra Deus. Me convidaram para um retiro que me ajudou a me encontrar com seu amor e despertou em mim o desejo de perdoar meu pai. Mas sendo sincera, passaram-se alguns meses e ainda sinto dificuldade em perdoar meu pai. Às vezes, levanto os olhos para o céu e pergunto a Deus: onde estavas quando eu era criança? Santo Padre, como posso perdoar o meu pai que esteve prestes a deixar-me sem mãe? Como posso me reconciliar verdadeiramente com Deus? Obrigado pelo teu testemunho e obrigado também pela pergunta sobre o perdão. É realmente um sinal da graça de Deus. Que essa pergunta surja de um passado tão marcado pelo sofrimento e que, apesar da dor, se tenha coragem de perguntar como é possível perdoar quem nos fez mal. Gostaria de dizer também aqui duas coisas. A primeira complementa o que eu dizia anteriormente sobre a presença de Deus nos momentos de sofrimento. No fundo, também tu colocas essa mesma questão aqui em relação à tua infância, mas o contexto em que se desenrolaram os acontecimentos da tua vida nos pede que alarguemos o âmbito da nossa interrogação. Devemos nos perguntar onde estava Deus? Ou devemos antes nos questionar sobre o homem e a humanidade? Sobre como, por exemplo, somos prisioneiros do mal, a ponto de nos tornarmos violentos com as pessoas? Sobre como não conseguimos cultivar o amor e o respeito pela dignidade e a liberdade dos outros? Ainda hoje, tantas notícias policiais refletem um clima envenenado nas relações familiares, marcado por abusos e opressões, e em particular pela violência contra as mulheres, que com muita frequência, infelizmente, terminam também em feminicídios. Todos nós somos chamados a enfrentar essa realidade dramática, seja em nível pessoal, seja enquanto sociedade.
2: Porque a nosotros nos corresponde a...
1: pois cabe-nos combatê-la em todas as suas dimensões. Não podemos atribuir a Deus aquilo que nos foi confiado com nossa responsabilidade. Não podemos imaginar que Deus, lá do alto, responda às nossas necessidades de forma automática ou impeça milagrosamente que o mal aconteça. Ele nos dotou de inteligência e vontade. Nos deu uma consciência, nos revestiu de dignidade e liberdade. E principalmente, veio ao nosso encontro para nos indicar no seu Filho Jesus Cristo o caminho a seguir para que a nossa vida seja plenamente humana, para que na nossa sociedade reine a justiça, a paz e a fraternidade. Ele nos deu o mesmo Espírito precisamente para que o amor seja a chave de todas as nossas relações humanas. Se existe violência, se triunfa o egoísmo, se até mesmo o amor entre familiares se transforma em ódio, devemos fazer algumas perguntas a nós próprios, às dinâmicas da nossa sociedade, à cultura do individualismo, à tentação da violência e não a Deus.
2: Uma segunda coisa se refere ao perdão. Devemos aprender a mirar o perdão.
1: Mas segunda coisa, diz respeito ao perdão, nós devemos aprender a considerar o perdão esse poderoso remédio contra o mal que cura as nossas feridas interiores, como algo que faz parte de um processo, de um caminho. O próprio Evangelho, se o lermos como um livro de instruções, mandamentos e deveres, corre o risco de nos causar muito desânimo e frustração, porque Jesus nos convida ao perdão e nós sentimos que não somos capazes. E, no entanto, não é assim. O perdão, sobretudo, deve ser invocado do Senhor. Continuar a pedir, talvez durante toda a vida, que Ele amplie em nós o espaço do amor, chegando precisamente ali onde fomos feridos, que nos ajude a nos reconciliar conosco mesmos e com essa parte da nossa história marcada pelo sofrimento, e que transforme lentamente o ressentimento em misericórdia e compaixão. É um longo caminho. É um processo que exige muita paciência. Um trabalho que devemos realizar conosco próprios, tanto a nível pessoal como por meio de outros itinerários de acompanhamento e reconciliação interior. E é preciso não desanimar. No perdão se avança com pequenos passos. A reconciliação com a história é gradual e, por isso, não devemos pensar que o perdão significa sempre, em todos os casos, voltar à situação inicial ou a viver uma relação plena com aqueles que nos magoaram. Especialmente quando o que aconteceu foi marcado também pela violência. Pode-se manter uma boa disposição de coração em relação à pessoa, rejeitar qualquer forma de ódio ou vingança, esforçar-se por reparar o relacionamento na medida do possível e talvez rezar por ele ou por ela. Tudo isso nos ajuda a entrar cada vez mais na dinâmica do perdão e a nos reconciliarmos com Deus e com os outros. Somos pecadores perdoados. Estamos em paz e somos capazes de perdoar. Capazes de ser portadores de paz. Um outro momento muito forte, muito emocionante. A menina que agora abraça o Santo Padre, ela que chorou bastante, então, enquanto ouvir a resposta, recebeu um terço que carregará por toda a sua vida.

tivemos momentos fortes de testemunhos através de perguntas e sábias respostas de um pai, o Papa Leão XIV. Agora teremos o momento da escuta da palavra. Com aclamação ao Evangelho. Evangelho que será proclamado em catalão.

Do Evangelho segundo São João. Naquele tempo Jesus disse a Nicodemos: como Moisés levantou a serpente no deserto, assim deve ser levantado o Filho do Homem, para que todo homem que nele crer tenha vida eterna. Com efeito, de tal modo Deus amou o mundo, que lhe deu seu Filho único, para que todo o que nele crer não pereça, mas tenha vida eterna. Pois Deus não enviou seu Filho ao mundo para condená-lo, mas para que o mundo seja salvo por ele.

Queridos irmãos, irmãs, filhos e filhas amados de Deus, também nós e filhas amados de Deus, também nós, somados de Deus, também nós somos como Nicodemos, peregrinos na noite. A imagem evangélica nos oferece, acima de tudo, uma mensagem. Uma mensagem sobre o caminho da vida. O nosso caminhar, os nossos desejos e tudo aquilo que abraçamos e vivemos no dia a dia, nas alegrias e nas derrotas, nas aspirações e nos projetos, é a expressão da nossa busca contínua. Somos mendigos de amor. Temos fome e sede de verdade. Procuramos um sentido pleno que nos sustente, nos anime e nos ajude a compreender o mistério da nossa vida. Enquanto avançamos lentamente com pequenos passos, somos chamados a dialogar com a penumbra da nossa própria condição humana. Falta-nos a verdade completa. Não conhecemos em profundidade o mistério de nós próprios e o verdadeiro rosto dos outros. Nem sempre conseguimos compreender a verdade escondida da realidade que nos rodeia e dos acontecimentos que se apresentam diante dos nossos olhos. Procuramos uma luz que ilumine o caminho. Mas Nicodemos também nos fala do caminho da fé. Não se trata de uma senda paralela da nossa existência humana, pois esses dois itinerários estão sempre entrelaçados. Como ouvimos no Evangelho, Deus amou tanto o mundo que nos deu o seu Filho unigênito e nele uniu-se para sempre a nossa carne. Ele está sempre junto do Pai, junto de nós, assim, cada vez que o mistério da nossa vida se desdobra à luz de um novo dia, em tudo o que somos e fazemos, estamos na presença de Deus e somos guardados pelo seu abraço eterno. A nossa vida está escondida com Cristo em Deus. E, no entanto, passamos pela noite da fé, pela fadiga de acreditar, pelo cansaço do espírito, pela sensação de desproporção perante o apelo do Evangelho, a amargura dos nossos fracassos e o medo de não sermos capazes. Irmãos e irmãs, Nicodemos nos ensina que essas noites que acompanham a nossa vida, o caminho da fé e a história em que vivemos são lugar de bênção, um espaço para renascer, um ventre que sempre dá à luz uma vida nova.

essas noites nos despojam, nos devolvem ao essencial. Nos retiram as máscaras humanas e religiosas que usamos durante o dia, para que não sejamos reconhecidos ou para dar uma imagem de nós mesmos diferente daquilo que somos. Deixam-nos à vista, nas nossas luzes, nas nossas sombras, devolvendo-nos a humildade de nos sabermos olhar na verdade, para além da presunção de pensar que o nosso caminho já está percorrido e que avançamos como se tivéssemos uma luz clara sobre tudo, sobre todos e até mesmo sobre Deus. Esse espaço vazio que a noite cria, mesmo quando se apresenta sobre a forma de sofrimento, insatisfação, de desilusão ou da incredulidade, pode ser uma ocasião para receber uma nova vida, para mudar e se renovar, para renascer do alto, como diz Jesus a Nicodemos. Deus, com efeito, não veio para julgar o mundo com o seu pecado, nem para julgar a noite de sua infidelidade, mas enviou o seu Filho para o salvar, para dar ao mundo a vida eterna. Por isso, também nós somos chamados a não julgar tais noites, nem as noites da nossa vida, nem as da igreja, nem as da sociedade que nos rodeia. Pelo contrário, na noite, devemos nos colocar a caminho, como faz Nicodemos. Continuar a interpelar o Senhor, nos abrir ao sopro do Espírito, para acolher a noite, já não como o sinal de um fracasso, mas como o início de uma nova vida. E ao refletirmos sobre o nosso caminho pessoal, mas também sobre as noites do nosso percurso eclesial e da Espanha, das suas cidades, das suas antigas e novas formas de pobreza, da sua sociedade e cultura, podemos então nos perguntar: quais são as noites que atravessamos? O que nos sugerem? Ao entrarmos nelas e olharmos com humildade e sem preconceitos para a realidade de nós mesmos, o que somos chamados a mudar? Onde devemos nos renovar? Em que direção queremos ir? Que sociedade queremos construir? Não deixemos de procurar, de questionar e de dialogar com Deus e entre nós, mesmo no meio da noite. Caminhamos juntos na fé que harmoniza a diversidade das nossas ideias e sensibilidades para procurar a verdade que nos guia ao bem comum, para que esse país seja um espaço acolhedor para todos, onde cada um é respeitado na sua dignidade de pessoa e amado pelo que é. Abramo-nos ao dom do Espírito, buscando o Senhor como Nicodemos e acolhendo a luz do seu Evangelho, com a certeza de que a experimentaremos em nós uma vida nova, uma presença que abençoa, um amor gratuito que nos ajudará a passar da noite para a luz. Porque Deus não quer que nada se perca e desde já deseja nos dar a vida eterna para nos conduzir à felicidade que não tem fim. Que por intercessão da Virgem Maria, o Senhor nos conceda nos abrir a Ele e deixar-nos agitar pelo vento do seu Espírito.

Uma profunda reflexão do Santo Padre proposta aos 40 mil presentes. No Estádio Olímpico Luís Companys, de Barcelona, nessa vigília de oração. Onde falou, entre outros, da escuridão da alma, e a passagem para a vida nova. Irmãos e irmãs, à luz do Evangelho que foi proclamado, e voltando a olhar para aquele que nos amou e deu a vida por nós, proclamai com alegria juntamente comigo o símbolo da fé que recebemos como dom da Igreja no dia do nosso batismo.

Cristo, sentado à direita do Pai, intercede por nós. O Espírito Santo inspira a Igreja com o que devemos pedir a Ele. Dirijamos agora a Ele, com confiança, as nossas orações. Um momento, então, das preces, que serão feitas expressamente pelos três jovens. Que fizeram as perguntas ao Santo Padre.

0: Bye, señor.
1: A primeira prece foi feita em catalão. Senhor, agora que nos reunimos com o sucessor de Pedro, abençoa a vossa igreja com o dom da unidade, para que, seguindo o vosso mandamento, sejamos todos um, assim como o Pai e tu são um.

Senhor, que olhas para o mundo e vês as guerras, os conflitos e as injustiças, rompe a espiral da violência e concede-nos uma paz desarmante e desarmada, para que as lágrimas sequem e os corações se reconciliem.

0: Senhor, vins a tu.
1: Agora em catalão. Senhor, o clamor daqueles que sofrem dor e pobreza chegue até a vós. Abra os olhos dos teus filhos e torna-nos atentos às necessidades dos nossos irmãos, para que, como bons samaritanos, saibamos partilhar o que somos e o que temos para curar as suas feridas.

Senhor, nosso coração está inquieto enquanto não repousar em Ti. Fala aos corações dos jovens e mostra-lhes a vossa vontade para que possam seguir com alegria e generosidade a vocação para a qual os chamas a construir o vosso reino.

Última prece em catalão. Senhor, que no sinal da cruz nos mostrais a vossa misericórdia, concedei que a humanidade encontre em Cristo crucificado e ressuscitado a esperança da salvação, para que possamos contemplar nas suas gloriosas chagas a luz do vosso amor.

O Papa sempre muito aplaudido depois da benção final. Está previsto agora um canto mariano. Vários jovenzinhos estão se posicionando junto às escadarias que levam ao altar. Recordando que, segundo uma tradição, no ano de 880, alguns pastores encontraram essa imagem de Nossa Senhora que estamos vendo à direita do altar, escondida em uma caverna após observarem uma luz misteriosa e ouvirem cantos angelicais. Eles tentaram movê-la então para uma aldeia próxima, mas ela se tornou tão pesada que então interpretaram isso como o desejo da Virgem de permanecer na montanha. Agora um casal ergueu um aviso para o Papa dizendo que eles se casaram e o Santo Padre agora então se coloca diante da imagem de Nossa Senhora de Montserrat, que ela fica na Abadia de Montserrat, que será visitada pelo Papa amanhã.

E as vozes angelicais, esses meninos cantores, nesse cântico mariano, essa canção em homenagem à Nossa Senhora de Montserrat, que é padroeira da Catalunha.

E depois do canto mariano, vamos ter agora o canto final que conclui então essa vigília.

Este o canto final, também com o coral dos Pueri, cantores de Montserrat. Assim como a Vigília de Madrid, também mais uma vigília emocionante. Santo Padre agora saúda os pequenos cantores. Recordando que daqui do estádio, Santo Padre se dirige até o arcebispado. Cada um dos meninos recebe um tercinho do Papa nesse momento. Muito querido Papa Leão pelos espanhóis, como dissemos, desde que colocou os pés em terras espanholas, desde 2011, um pontífice não visitava a Espanha. Santo Padre, que amanhã também terá um dia cheio. Recordamos que logo cedo visitará o Centro Penitenciário Brians, um em Montserrat. Santo Padre, que acena agora para os 40 mil presentes no Estádio Olímpico Luis Companys, em Barcelona. Não somente os presentes acenam e aplaudem, mas também Santo Padre aplaude, acena, agradecendo de coração também a presença de todos. Santo Padre, amanhã, também depois da visita ao centro penitenciário, rezará o Santo Rosário na Abadia de Nossa Senhora de Montserrat. À tarde, o encontro com as realidades da caridade e assistência diocesana de Barcelona, na Igreja de San Agustí. E no início da noite, final da tarde, início da noite, a visita então à cripta com o túmulo de Gaudí, seguida pela missa e inauguração da Torre de Jesus Cristo na Basílica da Sagrada Família. O Santo Padre, neste momento, diante do crucifixo que no início dessa vigília foi colocado no altar, Santo Padre fez uma pequena oração, beijou Jesus, a imagem de Jesus que está nessa cruz e se despede dos momentos nesse presente. Momento realmente muito forte, de muita emoção, especialmente nos testemunhos. E repetimos então a pergunta do último testemunho, que talvez muitos de nós fazemos ao Senhor nos momentos de dor e dificuldade. Onde estavas quando eu era criança, Senhor? Santo Padre, como posso perdoar o meu pai que esteve prestes a deixar-me sem mãe? Como posso reconciliar-me verdadeiramente com Deus? E a resposta do Santo Padre a essa pergunta e também as outras duas propostas pelos jovens, você encontrará na íntegra também no site www.vatican.va, também com a tradução em português. Elevai o olhar.

E com essa música final, agora sim, a música final, nós nos despedimos de todas as emissoras de rádio e televisão que nos retransmitiram, todos vocês que nos acompanharam pelo Facebook, pelo nosso canal YouTube, também pelo nosso site do Vatican News, recordando que amanhã a Rádio Vaticano, Vatican News, estará acompanhando todos os passos do Santo Padre nessa segunda etapa de sua viagem apostólica à Espanha, segunda etapa que é vivida em Barcelona. Dos estúdios da Rádio Vaticano, Vatican News, Jackson Erpen. Louvado seja Nosso Senhor Jesus Cristo.

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1: Amigas e amigos ouvintes, saudações sororais e fraternais. Sintonizam a Rádio Vaticano a transmitir o seu programa em língua portuguesa para os ouvintes que nos escutam no continente africano e pelo mundo fora. Quase 18 mil voluntários trabalharam para a visita do Papa Leão XIV à cidade de Madrid durante estes 4 dias e do Pontífice veio no encontro com eles na manhã desta terça-feira, dia 9 de junho, o agradecimento pela dedicação e gratuidade em fazer o bem que faz crescer a qualidade humana, ética e espiritual da sociedade. No mundo influenciado pela lógica do interesse e do lucro, disse o Papa, a lógica mais verdadeira é pensar e agir segundo o Evangelho, com o amor de Deus que move os corações daqueles que encontraram o Senhor Jesus. E no encontro com a comunidade diocesana de Madrid, no estádio Santiago Bernabéu, que reuniu na noite desta segunda-feira, dia 8 de junho, cerca de 70 mil pessoas, Leão XIV alertou para o perigo da rotina eclesial, destacou a importância dos conselhos paroquiais e diocesanos para a escuta daquilo que o Espírito diz à Igreja. Eu sou Filomeno Lopes.
2: Evidência, Dom José. Queridos hermanos, hermanas, buenos días. Este encuentro es el último de la etapa madrileña de mi viaje apostólico. Pero me alegra mucho que sea con vosotros, voluntarios y voluntarias.
1: O Papa Leão XIV foi até o pavilhão 3 do Parque de Exposições da IFEMA, em Madrid, na manhã desta terça-feira, dia 9 de junho, para o último compromisso oficial dos 4 dias na capital espanhola, Madrid. O espaço, com 13 pavilhões, tradicionalmente ocupado para feiras e congressos, recebeu milhares de voluntários que, como comentou o próprio Pontífice, desde que foram comunicados da visita apostólica, deram uma resposta entusiasta ao apelo da arquidiocese local para viver verdadeiramente uma experiência de igreja missionária e em comunhão, como declarou o cardeal José Cobocano, arcebispo de Madrid. O purpurado enalteceu a presença do voluntariado que, sem buscar reconhecimento, sem querer aparecer nos telões, usou do amor escondido no meio ao mundo cansado de divisões e de barulho. O milagre do encontro, do acolhimento e da comunhão em caminhos da fraternidade que agora continuarão a ser percorridos como diocese, sendo mais povo graças à passagem de Leão XIV, que logo no início do seu discurso fez o agradecimento seguinte. Este encontro, disse, é o último da parte madrilenha da minha viagem apostólica, mas estou muito contente que seja convosco, voluntários e voluntárias. Cada um de vocês e muitos outros que não puderam estar aqui nesta manhã, vocês merecem um obrigado muito especial, porque ofereceram a vossa presença e o vosso serviço e o fizestes por amor ao Senhor, à Igreja e ao Papa. Obrigado de coração. O Pontífice então ouviu o testemunho de 2 dos quase 18 mil voluntários, de Mercedes Rodrigues Loeb, que disse ter descoberto na Igreja a sua mãe e no voluntariado uma escola de humildade, e também de Nuno Adam Castrillo, pai de 8 filhos, que nunca esperou nada em troca com o voluntariado, mas uma certeza silenciosa de estar a fazer a coisa certa. Orgulhoso, ele contou que todos os presentes disseram sim, não com aquilo que sobra na rotina diária, um pouco de tempo livre, algum dinheiro, mas com o melhor deles próprios, através, inclusive, dos talentos de cada um. Novamente, numa atmosfera alegre e entusiástica, típica do estádio de futebol, os voluntários receberam a gratidão do Leão 14 por terem tirado férias do trabalho para ajudar, pela dedicação de meses para dar o que podiam à visita apostólica entre coração, mãos, ideias, competências, sorrisos. Que Deus vos recompense, como só Ele sabe fazer, disse o Papa, ao compartilhar uma reflexão simples e resumida assim. Os cristãos são chamados a levar ao mundo o fermento da gratuidade, através da parábola sobre o reino dos céus, relatada pelo evangelista Mateus. Uma experiência de gratuidade, continua o Pontífice, que se vê em Madrid, mas também com irmãos em vários outros lugares, como também foi no Jubileu da Esperança, em Roma. A gratuidade é um fermento que faz crescer a qualidade humana, ética e espiritual de uma sociedade, porque, poderíamos dizer, é uma característica típica da Cidade de Deus. Ainda mais num mundo continuamente influenciado pela lógica do interesse, do lucro, onde o termo crescimento é reduzido à dimensão econômica, financeira, à necessidade de pensar e de viver segundo a lógica mais verdadeira, ou seja, a de um crescimento humano integral. Um fermento da gratuidade apresentado por Jesus, disse o Papa, que, misturado à humanidade ferida, ajuda a curar. Leão XIV exortou então a buscá-la através da oração, mas também por um estilo de vida e um modo de pensar e de agir que é o do Evangelho.
2: Pois bem, rasgo essencial deste estilo é a gratuidade que habéis testemunhado estes dias aqui em Madrid. Graças. Graças. Quizá as estadísticas não o registrem, pero sabemos que en estos días, también gracias a vosotros, esta ciudad ha crecido y está más cerca del reino de Dios.
1: Una característica esencial de esos estilos es la gratuidad que vocês demonstraram nestes últimos dias aquí en Madrid. Obrigado. Obrigado. Talvez as estatísticas não registrem, mas sabemos que nestes dias, também graças a vocês, esta cidade cresceu e está mais próxima do reino de Deus. Mérito nosso? Não. Tudo é graça dele. Este é o segredo. O amor de Deus que move o sol e os astros e move os corações daqueles que encontraram o Senhor Jesus, que disse: há mais felicidade em dar do que em receber.
2: 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E nos vemos em Roma.
1: E para fechar o encontro com os voluntários e confirmar que, apesar da partida, a presença e o impacto do Leão XIV permanecerão no futuro, o arcebispo de Madrid pediu, como último ato, a bênção das 18 primeiras pedras das paróquias que a província eclesiástica construirá nos próximos anos. Em seguida, o Papa seguiu para o aeroporto, de onde viajou para Barcelona, para dar seguimento à viagem apostólica na Espanha. Após 4 dias na capital espanhola, Madrid, primeira etapa da 4ª viagem apostólica à Espanha, o Papa Leão XIV está na capital catalunha, Barcelona, onde permanecerá até amanhã de quinta-feira. O avião A320 da Ibéria decolou da cidade de Madrid às 11h52, hora local da Espanha, com o Papa Leão XIV a bordo com destino a Barcelona, segunda etapa da viagem apostólica à Espanha. O pontífice chegou ao Aeroporto Internacional Adolfo Suárez Madrid-Barajas hoje, terça-feira, dia 9 de junho, após se encontrar na IFEMA com os voluntários que nestes 4 dias prestaram serviço durante os diversos eventos na capital espanhola. Para se despedir deles, antes da partida, estavam presentes, entre outros, o cardeal arcebispo de Madrid, José Cobo Cano, autoridades civis e militares e funcionários do aeroporto. São pouco mais de 500 quilômetros que a aeronave na qual viajaram o Papa e os 80 jornalistas que o acompanham percorreu para chegar ao Aeroporto Internacional Josep Tarradellas, Barcelona, El Prat. Leão XIV foi recebido por alguns representantes da Generalitat de Catalunha. Em seguida, após um breve encontro privado na sala VIP, percorreu de carro cerca de 15 quilômetros para chegar à Catedral de Santa Cruz e Santa Eulália, sede da Arquidiocese de Barcelona, onde foi celebrada a oração da Hora Média, da qual vos falaremos detalhadamente nos nossos programas de amanhã. São 6 os compromissos com o Pontífice programados na metrópole da Catalunha, da qual o Pontífice partirá na manhã de quinta-feira para seguir para Las Palmas de Gran Canaria, no arquipélago das Canárias. No encontro na noite deste sábado, dia 8 de junho, com a comunidade diocesana de Madrid no Estádio Santiago Bernabéu, que reuniu cerca de 70 mil pessoas, o Papa Leão XIV alertou para o perigo da rotina eclesial. Destacou a importância dos conselhos paroquiais e diocesanos para a escuta daquilo que o Espírito diz à Igreja. Mais pormenores com Rui Saraiva.

0: no primeiro dia da viagem apostólica de Leão XIV a Espanha. No sábado 6 de junho, uma multidão de jovens acolheu o Santo Padre na cidade de Madrid, em clima de festa e de grande entusiasmo.
1: Um saludo a todos vosotros!
0: Na Praça de Lima, teve lugar uma vigília de oração que uniu mais de 500 mil de pessoas e nela, o Papa pediu aos jovens para serem protagonistas da mudança, dando uma nova direção à sociedade.
1: Desde essa perspectiva, sobretudo vosotros, jóvenes, estáis chamados a dar uma nova direção à sociedade, convertendo-os em protagonistas do cambio.
0: Nesta perspectiva, sobretudo vós, jovens, sois chamados a dar uma nova direção à sociedade, tornando-vos protagonistas da mudança a partir dos vossos laços quotidianos, daquilo que viveis na família, na universidade e no trabalho. Ao ver-vos, queridos jovens, cheios deste entusiasmo motivado pela fé, entusiasma-me pensar na vossa capacidade de testemunhar Cristo no mundo, incluindo a realidade digital, para comunicar os valores e a beleza do Evangelho. Portanto, convido-vos todos a ser juntos sal da terra e luz do mundo.
1: Os invito, portanto, a todos a ser juntos sal da terra e luz do mundo.
0: O testemunho de Cristo no mundo, continuou o Santo Padre, leva a procurar a justiça e a fazer aos outros aquilo que gostaríamos que nos fizessem. Leão XIV pediu aos jovens para serem tão somente humanos, homens e mulheres de carne e osso. Não aparências, mas rostos fiáveis, declarou.
1: Quero confiar a todos vosotros uma missão, que seais humanos. Sim, sed humanos.
0: Quero confiar a todos vós uma missão. Que sejais humanos, sim, sede humanos, homens e mulheres de carne e osso, não aparências, mas rostos fiáveis, pessoas que procuram a justiça porque têm fome dela, como do pão de cada dia, pessoas que desejam uma vida honesta e reta, porque fazem de bom grado aos outros o que gostariam que os outros lhes fizessem, sede humanos como é Cristo, o homem perfeito, o ressuscitado que partilha connosco a história em todos os tempos.
1: O ressuscitado que comparte connosco a história em todo o tempo.
0: Leão XIV pediu aos jovens para procurarem o silêncio, para reconhecerem a voz de Deus.
1: Para reconhecer a voz de Deus, pode ajudar-nos, ante todo, em silêncio.
0: Para reconhecer a voz de Deus, pode ajudar-nos, acima de tudo, o silêncio. Quando procuramos o silêncio, decidimos o que não ouvir e os ruídos pelos quais não nos deixaremos distrair. Ao libertarmos-nos do estrondo de mil vozes, reconhecemos que algumas enganam os nossos desejos, outras seduzem-nos sem nos alimentar, outras falam por interesse. No silêncio, compreendemos que as ideologias passam enquanto a verdade permanece.
1: No silêncio, compreendemos que as ideologias passam mientras a verdade permanece.
0: Questionado sobre santos que o inspiraram, além de Santo Agostinho, o Papa apontou as figuras de São João Crisóstomo, São Tomás de Vila Nova e São Turíbio de Mogrovejo, como exemplos históricos de coragem, de combate à corrupção e de entrega aos mais pobres. Esta grande vigília em Madrid concluiu-se com um momento de adoração eucarística.

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Em Moçambique, o último adeus a Dom Osório Sitora Afonso foi marcado para sexta-feira em Quelimane. A informação foi tornada pública pela Conferência Episcopal de Moçambique através de um comunicado na noite desta segunda-feira, dia 8 de junho. A cerimônia pública, o funeral eclesiástico oficial, terá lugar na manhã de sexta-feira, dia 12 de junho, na paróquia de Nossa Senhora do Livramento, a Sé Catedral de Quelimane, e será presidida pelo Núncio Apostólico em Moçambique, Dom Luís Miguel Munhoz. A Conferência Episcopal de Moçambique informa ainda que depois da Santa Missa do funeral eclesiástico, a urna contendo os restos mortais de Dom Osório será levada para Nampula. E é nesta arquidiocese onde terá lugar o funeral familiar e a sepultura do corpo no cemitério do clero arquidiocesano em Nampaco, no dia 13 de junho. O documento do Episcopado Moçambicano conclui lançando um convite aos fiéis e pessoas de boa vontade a viver este tempo com espírito de fé, esperança e comunhão. Entretanto, a comoção dos fiéis com a morte de Dom Osório marcou a procissão de Corpus Christi na Beira. Na celebração da solenidade do Corpus Christi, fiéis da Arquidiocese de Beira, centro de Moçambique, participaram na procissão pública do Santíssimo Sacramento, que partiu da Praça da Independência até a Sé Catedral, guiada pelo vigário ad omnia, Padre Silvio Anovo. Um momento realmente de grandíssima comoção, incredulidade e tanta angústia. Como é possível que ainda hoje, no século XXI, um bispo seja morto deste jeito, em Moçambique? Pormenores sobre esta celebração com Rogério Maduca.

0: Comoção de fiéis com a morte de Dom Osório marca a procissão de Corpus Christi na Beira. Na celebração da solenidade de Corpus Christi, fiéis na Arquidiocese da Beira, centro de Moçambique, participaram na procissão pública do Santíssimo Sacramento, que partiu da Praça da Independência até essa catedral, dirigida pelo vigário ad omnia, Padre Silvio Anovo. Entre as intenções dos fiéis esteve a oração pelo descanso eterno da alma de Dom Osório, Sitor Afonso, Bispo de Quelimane e Administrador Apostólico da Beira. Outro aspecto marcante foi a comoção dos fiéis com a morte do seu administrador apostólico. A Alficha Viga da Paróquia Sagrada Família partilhou o seu sentimento com relação ao bárbaro acontecimento, destacando a necessidade de se preservar a vida. Um sentimento de tristeza também partilhado por Lídia Banjo.
1: Alficha Albernato Viga, sou da paróquia Sagrada Família. Foi com muita tristeza que realmente recebi a notícia, na manhã de ontem, sábado, a morte do nosso administrador apostólico, Dom Osório, que, pronto, segundo as informações que temos dada por Cernique, nos leva ainda a esperar no que vem a ser em relação à causa que levou a esta morte. Primeiro, todo homem tem direito à vida. Então, como bispo, como nosso administrador apostólico, é triste realidade para o nosso país primeiro.
2: Lídia Joaquim Banjo, sou da paróquia Nossa Senhora de Fátima. Então é com muita tristeza que recebemos essa triste notícia do nosso bispo administrador, Dom Osório. Sentiremos

0: anos que ele partiu para o pai foi muito chocante. Foi muito chocante. Portanto, foi muito chocante. Portanto, foi com muita tristeza que recebi esta notícia. Marcou-me a sua homilia, na celebração que ele dirige. Com batismo do último grupo de catecúmenos. Ele teve uma homilia muito forte, que me cativou. Sim, cativou-me bastante.
1: O jovem da paróquia do Mataquane, de Nilson Tomé, não acreditou quando recebeu a informação na manhã do sábado. Uma informação que, tal como os demais entrevistados, esteve carregada de muita tristeza. A nossa fonte reforçou o apelo à serenidade lançado pela Conferência Episcopal de Moçambique.
2: Daniel São Tomé, paróquia de São João Batista. Por volta das 9 horas do dia de ontem, 6 de junho, chegou-me a informação do desaparecimento físico do nosso administrador apostólico, Dom Osório. Bom, a princípio não acreditei, porque a pessoa que partilhou a mensagem partilhou assim, de maneira abstrata. Depois procurei entrar na internet e investigar. E ali é que tive a certeza do sucedido. Porém, várias informações foram sendo partilhadas, várias especulações, até que chegou-nos a confirmação da Conferência Episcopal que, de facto, o nosso administrador já havia partido para o Pai. É uma coisa, é uma situação triste. Nos é convidada a oração, a prudência, a serenidade de fé.
1: Importa referir que, na Beira, a solenidade de Corpus Christi foi ainda caracterizada por missas em que vários catecúmenos receberam pela primeira vez o sacramento da Eucaristia. Da cidade da Beira, Moçambique, para o Vatican News, Rogério Maduro.